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6: 14 horas e 6 minutos.

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1: 14 horas e 58 minutos.
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8: Aê, galera! Começando por aqui o Melodia Sertaneja. Pois é, hein? Depois de uma semana, o pessoal tá lembrado, né? Aquela chuva que deu na segunda, uma ventania... Mas graças a Deus,
9: deixa que caia.
8: Até agora eu não ouvi notícia nenhuma de que alguém foi ferido, alguma coisa assim. Muito bom, hein? Só prejuízo material, graças a Deus. Olha, lembrando a galera que aquela promoção da dupla Dom e Juan, lembra? Não especificamente a promoção da dupla Dom e Juan, que é um dos colaboradores aí nesse mês agora de setembro. Comemoração de aniversário da Melodia, da Rádio Melodia. Então a nossa primeira parceria, né, tá sendo aí com Dom e Juan. E daqui a pouquinho a gente volta com a promoção, hein? Tá, não tá valendo ainda não, tá bom? Quem já participou na semana passada, já tá participando, o pessoal já participou, tá beleza. Na semana retrasada, né? A gente voltou na segunda e pá, já deu aquele problema. Tranquilo, daqui a pouquinho a gente volta. Daqui a pouco eu chamo as participações, hein? Valendo aquela caixa de som maravilhosa pra você. É potente, viu? É potente. Dom e Juan, daqui a pouquinho, tá bom? Então vamos lá, galera. 3 horas mais 2 minutinhos.
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8: E pra começar, tem Linda Linda com Zezé de Camargo e Luciano. Eu só peço desculpas que eu tô meio perdido aqui, gente. É, alguma coisa mudou aqui, mas tá tudo se encaixando aí. Um abraço pra nossa equipe, parabéns à nossa equipe, hein, nesse retorno.
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0: Um sonho realizado aqui hoje, viu?
1: Licença, gente. Desculpa.
0: A gente tem que se espelhar nos melhores, nas melhores coisas pra gente poder chegar.
1: E muito obrigada por homenagear as mulheres hoje.
0: Também.
1: Obrigada por esse...
2: Vamos aplaudir essas duas datas aqui, gente.
0: Estou emocionada.

Essa é uma prece de amor, hein? Fala a verdade, Mato Grosso e Matias, 24 horas de amor. Essa é danada, viu? 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Muito mais música. Muito bem, legal. A melodia tá voltando no ar, né? Ao ar hoje, depois daquela tempestade. É, galera. Estamos ajeitando devagarinho. E amanhã a gente volta legal com a promoção lá do de aniversário de Varginha, de aniversário da Melodia, viu? E Fernandão, ela é uma louca, uma feiticeira, ela é demais. Um abraço para nosso ouvinte Monalisa, ela é demais. 19 para as 4.

0: Fátima Leão é compositor, hein? Tem muita música aí que a gente ouve e é dela, tem a participação dela, enfim. Muitas composições que a gente toca aqui, né? Na melodia e nas melhores rádios que tocam sertanejo, né? Maravilha, um abração pro Zé da Égua. Beleza, Zé da Égua? Cadê o Zé da Égua? Acorda, Zé da Égua.
1: Cara, Fernando, boa tarde. Zé da Égua, toca a moda uma nós aí.
0: Opa!
1: Toca o Bruno Marrone.
0: Certo.
1: Interessa pro pai, pro Renato do Barli.
0: Certo.
1: Pro Júlio Manco. Pro Zezinho.
0: Tá.
1: Pro outro Zezinho, meu pai. Vai pra todo mundo te ouvindo, vai pra você também.
0: Obrigado.
1: Se é tempo, toca Renault Solimões aí.
0: Certo.
1: Fivela com Fivela.
0: Fivela com Fivela. Boa tarde, ué.
1: Vai pra Zelane também.
0: Tá aqui menino.
1: Pro Neno. Pra todo mundo te ouvindo.
0: Maravilha, Zé da Égua. Ó, Fivela com Fivela, eu vou ficar te devendo hoje, viu? Mas a do Bruno Marrone já tá no ponto. Ó, o Zé Aladir, rapaz. Que tem, Zé Aladir? Bola na rede? É, o Bola na Rede mais tarde com José Aladir e companhia, hein?

às 18h15, logo após o Comunicando a Boa Nova. Isaac Henrique! Estamos com saudade da locução aí, né, dos comentários aí do Zeca nas partidas aí. Em breve vão estar de volta aí, né, nas partidas. O Bola na Rede está de volta, firmão e forte, às 18h15 de hoje. Carlos Narente na Vargem, 50 anos de casamento, hein? Carlos Narente e a sua esposa, um grande abraço para vocês. Mais 50, é muita coisa, mais 50, né? Mas aí uns 15, 20 anos, tá bom, né? Maravilha, vamos que vamos, galera! A Isa da Égua! Aô! Que vontade de molhar o pescoço por dentro, como diria o nosso Neneco Barros.

Essa moda é boa, não é muito conhecida não, mas é muito boa, hein? Desliga, Bruno e Marrone, um abraço pra Cecília, Camila, Maurício, Marcelo no Sion, Aparecida no São Sebastião, também o Adenilson Carlos no Tulipas do Campo, a Maria, obrigado Maria, Janaína Bertoldo também, a Madalena, aí no Padre Vitor, também o nosso amigo Francisco, a Cleusa Mariano, maravilha, abração também pra Eva, um abraço Eva, obrigado! Maravilha, daqui a pouquinho a gente volta, é rapidão, hein?

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2: É, galera, amanhã tem o sertanejo, tem o Melodia Sertaneja a partir das 3 da tarde. Amanhã vamos voltar com tudo, com as promoções. Do aniversário, agora no mês de setembro, aniversário da Rádio Melodia, tá? A primeira parceria com Don Juan, beleza? E tá chegando o Pop Love, hoje sem a Ana Rios, tá? Ana Rios, semana que vem tá firme e forte aí com a galera, tchau!
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2: Dezoito horas

0: Termina mais um programa comunicando a Boa Nova. Você tem um encontro marcado com Jesus aqui na Rádio Melodia FM. Fiquem com Deus e boa noite.
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0: Olá você, muito boa noite, nós estamos de volta aqui na Rádio Melodia FM 102,3 no programa Bola na Rede. É um prazer estar aqui depois de umas férias forçadas, né? A gente está de volta para conduzir o Bola na Rede e lembrando que o programa Bola na Rede vai ao ar de segunda a sexta-feira a partir das 18 horas e 15 minutos até as 19 horas. E você do outro lado é o nosso convidado especial. Sabe por quê? Porque você é o nosso maior patrimônio. Dezoito horas mais 13 minutinhos e vamos que vamos com o programa Bola na Rede. Já estava com saudade, viu? Tá com saudade de você, você com saudade de mim. E você que quiser participar aqui, você pode mandar a sua mensagem pelo 3690-2743, 3690-2743 e fazer esse programa conosco. Tem muita coisa boa. E hoje é terça-feira, dia 8 de setembro de 2026. Nós comemoramos hoje o Dia Mundial da Alfabetização. O santo do dia de hoje é a Natividade de Nossa Senhora, que quer dizer o aniversário da Virgem Maria. Virgem Maria, rogai por nós. Dezoito e 14. Hoje comigo, dois comentaristas. Primeiro, o Felipe Trombini. Felipe, muito boa noite. É um prazer tê-lo conosco aqui no programa Bola na Rede. Você também já estava com saudade do programa Bola na Rede, para falar tudo o que aconteceu, o que vai acontecer nos esportes de Varginha, de Minas, do Brasil e do mundo. Muito boa noite, seja muito bem-vindo, Felipe Trombini.
1: Boa noite, José Ladi. Boa noite. Cadê eu falando?
0: Vai lá, Felipe.
1: Ok. Boa noite, José Ladi. Cadê o microfone dele? Boa noite. Boa noite, José Ladi. Estava com muita saudade de falar aqui com você e com a nossa audiência aqui na 102.3 MHz. Um grande abraço para você que estava aí na torcida pela gente, mandando seu abraço, perguntando cadê o programa Bola na Rede. Isso aí só mostra a força do rádio, né? Só mostra quão longe a gente chega, tanto pela internet quanto pelas ondas do FM. Muito obrigado novamente aí pelo convite.
0: Ô Felipe, a gente tem muita coisa boa para falar aqui no programa Bola na Rede hoje, né? A gente vai falar de futebol amador, também de categorias de base, do Sub-14, vamos falar de Série D, Série A, Série B, e vamos falar também dos playoffs da Sul-Americana, da Libertadores. Tem muita coisa boa para a gente falar, e isso aí só engrandece o nosso programa, né, Felipe?
1: Exatamente. É muito bom, porque nós temos uma série de competições acontecendo ao mesmo tempo. Para nós, os comentaristas, é muito bom. Você que é o nosso torcedor, você que é nosso ouvinte, você que é torcedor da rádio e você que é torcedor do seu time, né? O seu time não está ao mesmo tempo na Sul-Americana, na Série D e nos outros campeonatos. Então a gente tenta sempre falar com o máximo possível de ouvintes, torcedores, sempre dando e também a prioridade para os times que são aqui de Minas Gerais. Eu vou até aproveitar então o início do programa, vou mandar um abraço para todos os mesários e mesárias que vão fazer o treinamento. Inclusive você que é mesário, foi convocado, dá uma revisada na sua carta de convocação. Amanhã vai ter o treinamento para os mesários, vai acontecer lá no auditório da Fadiva. Mando um abraço para todos vocês que vão trabalhar nas eleições agora no primeiro turno. Eu também estarei lá, viu? Vai ser mais uma eleição que eu vou participar, eu serei inclusive presidente de sessão eleitoral. Então um abraço para todos vocês, dá uma revisada na carta de convocação para ver o endereço e o horário certinho.
0: Beleza, tá aí o Felipe trazendo as informações, falando sobre futebol, falando também sobre os mesários. Isso é muito importante, você fazer a sua revisão. 18 horas mais 17 minutos, chegou também o nosso comentarista Denilson Figueirinha. Ele que fica conosco até as 19 horas. Vamos chamá-lo então para a sua apresentação. Denilson Figueirinha. Denilson, boa noite, é um prazer tê-lo conosco aqui na Rádio Melodia FM.

0: Beleza, boa noite, Denilson.
1: Fala, Zeca. Forte abraço para você. Forte abraço também ao nosso amigo Felipe. Prazer estar aqui novamente na bancada. Trazer um pouquinho, Zeca. Quando chove é assim mesmo, né? Faz parte. Mas estamos aí. Vamos fazer um bola na rede legal pra galera aí.
0: Beleza, o Denilson fica com a gente até às 19 horas, falando tudo o que aconteceu nos esportes de Varginha, de Minas, do Brasil e do mundo. A gente tem aí, Denilson, a gente ia começar até a falar da Série D do Campeonato Brasileiro, mas nós vamos começar a falar do Campeonato Amadorzão, o Amadorzão 2026 e também das categorias de base. Vamos ouvir então os resultados, saber os resultados dos jogos, depois o Denilson e o Felipe vai comentar conosco, né? Os resultados desses jogos. Muito importante que houve muitos jogos aqui na cidade de Varginha. Amadorzão 2026, André Cândido Vitalino. Aconteceu no último domingo, dia 6 de setembro, mais uma bateria de jogos do Amadorzão 2026 com os seguintes resultados. No campo da Semel, o Libertas empatou em 2-2 com o Antônio Cautre. O Jacomelli venceu por 2-1 a equipe do Fetipar. No estádio rubro-negro da Rua Paraná, a Vagiana foi goleada pelo Figueirinha por 5-0. O Meninos da Vila também perdeu de 3-0 para a equipe do Mascatinho. No estádio Negorácio, na Vila Barcelona, um jogo isolado, o Registânia foi derrotado por 2-1 pela equipe do pessoal do São Geraldo, o popular PSG. Lembrando que o Campeonato de Futebol Amadorzão 2026 é uma realização da Prefeitura Municipal de Varginha com a organização da SEMEL, Secretaria Municipal de Esportes e Lazer. E também nós tivemos no último sábado, dia 5 de setembro, o início do Campeonato Municipal de Categorias de Base Sub-14, que este ano leva o nome do desportista varginense Rogério Venâncio. Confira os jogos da primeira rodada. Os jogos aconteceram no estádio 7 de setembro e também no estádio Negorácio. Fetipar e Real Canaã empataram em 1-1. O Futebol Moleque venceu por 3-2 a Arena Simão. Carvalhos goleou por 13-0 o Gol de Luz. Mascatinho venceu por 2-0 a equipe do Aplocep. O R11 venceu por 9-0 o Loque Maloca. E a Vila Flamengo foi derrotada por 3-2 pela equipe do Barcelona. Repórter José Ladier. Tá aí então, né? Os resultados dos jogos que aconteceram. Denilson, o Felipe, muitos jogos, muitos gols. E aí, Denilson, começando com você, você que estava lá no estádio rubro-negro, vendo o Figueirinha golear por 5-0, né? Olha que um jogaço de bola. Você pode contar pra gente a história desse jogo?
2: Acho que ele não sabe fazer mais nada não, só gol, né?
0: Só gol.
1: Zeca, o jogo começou equilibrado, na verdade a primeira chance ainda foi da equipe do Vargiano.
0: Isso mesmo.
1: E depois nós fizemos dois gols, aí os dois gols saíram muito próximos um do outro, entendeu? Então quando você faz dois gols, dá uma desestabilizada na equipe adversária realmente, e aí a Vargiana voltou pro jogo novamente. No finalzinho do primeiro tempo teve uma chance claríssima numa falha do sistema defensivo nosso, e aí infelizmente para eles, infelizmente para nós, o Varginha não conseguiu concluir, fazer o gol, porque se vira 2-1 o jogo seria diferente. No segundo tempo é natural que a equipe, né, Felipe, que está perdendo, parte para cima, e aí quando você parte para cima você deixa espaços, então esses espaços foram deixados, os atacantes do Figueirinha muito velozes tiveram a oportunidade de fazer os gols que concluíram. Acho que o placar de 5, talvez poderia ser um 5-2, 5-3, poderia estar de bom tamanho também, mas vitória importante, né, Zeca?
0: Importante é os 3 pontos. Denilson, assim, depois o Felipe também vai falar, a gente gostaria de saber, assim, de um modo geral, o campeonato teve outra goleada, né, que foi o time do Mascatinho, venceu o Meninos da Vila por 3-0 também.
1: 3-0 é goleada, Zeca?
0: Oi?
1: 3-0 é goleada.
0: Já começa, né? Já começa.
1: Então, os antigos falavam que 3-0 é placar clássico.
2: Mas a Gipoca já dá uma piada.
0: Mas o pessoal já fala que 3-0 pra cima já é goleada.
1: 3-0
0: então,
1: é placar clássico.
0: É. Mas o time do Meninos da Vila, um baita no time, dirigido pelo professor Edinho, né? Mas o modo geral, o restante da rodada, Nilson, você achou que foi normal? Registrando, perdeu o PSG também de 2-1, um jogo muito importante, o clássico do futebol amador.
1: Ah, Zeca, eu achei os resultados normal, talvez a única Senão foi esse 5x0 do Figueirense em Varjana, porque eu acho que o resultado, o placar foi um pouquinho elástico, tá? Mas aí o elástico acontece muito em função daquilo que você vê dentro do jogo, né? O jogo propiciou isso, mas os outros placares eu achei normal. Eu acho que PSG e Registânia 2x1 para a equipe
3: puxado,
1: amigo,
3: né? Flávio,
1: assim, do meu amigo Martelete lá, resultado clássico. O PSG tá com uma ótima equipe, o Registânia tentando se reestruturar. O Registânia talvez seja uma equipe que foi, assim, eu não diria prejudicada, mas talvez o termo seja isso mesmo, porque saiu de um sul mineiro e já veio para um campeonato amador. Então é difícil para você conciliar os patrocinadores, correr atrás de recursos, entendeu? O Registânia, que é multicampeão, e do outro lado o PSG, já foi campeão da cidade também, uma forte equipe, se reforçou bastante esse ano. Então 2x1 é resultado, eu acho que normal. Se fosse o contrário também não seria nenhuma zebra. Na Semel, o Libertas com empate com o Tom Coutre, né? De 2x2, um jogaço também.
3: Tava perdendo 2x0, né?
1: A molecada do Tom Coutre abriu 2x0, depois o Libertas com o Timás que tem conseguiu o empate, né? E depois o Mascatinho também conseguiu uma boa vitória em cima da equipe do Meninos da Vila. Eu acho que os resultados, de forma geral, têm sido normal, Zé, que não vejo nada demais nisso, não. Eu acho que o campeonato está bem equilibrado, a tabela mostra isso, os resultados mostram isso.
3: Ô, Felipe, e aí, a sua opinião, você que também acompanha o futebol amador, o campeonato de futebol amador, esse amadorzão, é um amadorzão semiprofissional, né?
2: Exato, com não apenas o pessoal que está em campo, não as contratações, o pessoal que veio de fora de Varginha, que esse ano tem uma... Aí fica aquela polêmica, tem gente demais de fora de Varginha. Aí você vê os times que não estão com tantos jogadores de fora tendo bons resultados. Isso não está fazendo uma diferença absurda, isso não está fazendo uma diferença gritante. Você vê, por exemplo, o PSG, que inclusive eu já falei aqui nesse programa, é o nome mais legal que tem, é pessoal do São Geraldo, né? Ele não está pegando o nome de outro time e faz a sigla perfeita, né? Teve a sobriedade de chegar devagarzinho, vamos fazer o nosso, não vamos desesperar, não vamos perder, porque a camisa do Registânia assusta, a camisa pesa. Mas aí se você tiver bom futebol, um bom controle emocional, você também consegue fazer resultado. É assim que o Davi ganha do Golias no futebol, né? É assim que a gente de vez em quando vê alguns times que, ué, peraí, o que você tá fazendo aqui na Copa do Brasil? Como é que você chegou tão longe aí numa Sul-Americana, numa Libertadores? Tendo essa calma, tendo esse controle emocional, tendo essa concentração. E aí você vê que times que estão sem patrocínio, sem investimento grande, estão com essa mentalidade, estão chegando com a faca no meio do dente e falando, eu não tenho nada para perder, eu vou lá e vou tentar enfiar a bola no barbante, né? E estão conseguindo. Então, não fiquem assustados com o número de contratações. Tá, a gente está falando de semiprofissional devido aos investimentos, às contratações. Mas mesmo assim, ainda é futebol. E o futebol não perdoa quem já chega achando em cima do salto, quem acha que já ganhou. Não é assim que funciona, né? O jogo é jogado nos 90 minutos.
1: E outra coisa, Zé, que não podemos esquecer também, que o segundo jogo da Semel, às 10h30, né? Transmitido lá pelo nosso amigo Mariano da CIF TV lá. Giacomelli 2, Fertipar 1.
3: É verdade.
1: Também. Giacomelli que vem fazendo um campeonato muito correto, um excelente campeonato, divide a liderança com o time do Mascatinho. E do outro lado, o Fertipar também, né, que vem, montou uma equipe forte e vem buscando se encontrar ainda na competição.
3: 18h27, programa Bola na Rede, aqui pela Rádio Melodia FM, voltando hoje, hein, gente? Eu sou o José Ladir, junto com o Felipe Trombini e o Denilson Figueirinha, transmitindo emoção para você. Felipe, você pode acompanhar também no sábado, lá no Estádio Rubro Negro da Rua Paraná, um jogo solidário. Jogo solidário entre o Varginha, o gigante Vasco Varginha, que trouxe aí o atleta Bernardo, né? Ex-meia do Vasco e Palmeiras, contra a torcida do Flamengo, o time do Flamengo daqui de Varginha, né? A torcida misturou atletas do futebol amador, do Bairrão, dos veteranos, e o pessoal fizeram uma festa bonita. O time do Flamengo trouxe o Pirulito, o Alex Silva, que já atuou pelo São Paulo, Seleção Brasileira, Boa Esporte, outros times também. E aí, esse jogo, você teve a oportunidade de fazer a cobertura, o que você achou dessa partida?
2: Foi um jogo solidário, foi um jogo festivo. Desde as entrevistas que eu fiz com o pessoal da Gigante VGA, juntamente do Gabriel, do Futebol Raiz, um abraço para ele, que esteve também no início do jogo. E aí, eles estavam falando, vai ser um jogo festivo, a gente não tá tentando achar quem vai ser o campeão. E aí misturou muito, né? Você via atletas que são do Amadorzão e gente que nem joga Amadorzão, nem veterano, nem nada, estando em campo. Você vê a quantidade de substituições também. O próprio Bernard e o próprio Alex não ficaram até o final do jogo. Eles estavam
3: 15 ou 20 minutos cada um, né?
2: Mas eles ficaram na beira do campo ajudando na orientação. Então você, para esses atletas, tem alguns ali que jogam o Amadorzão, o Bairrão, ter um tipo de visão que só um atleta que já foi profissional por longa data, como esses dois já foram, estiveram em vários times, já estiveram Campeonato Mineiro, já estiveram fora do Brasil, os dois já atuaram fora do Brasil, dentro do Brasil, seleção brasileira, seleção de base, seleção brasileira de base, os dois. Então eles passando a visão deles é muito interessante para aqueles que já vão atuar no próximo final de semana no Amadorzão, por exemplo. Já, olha só, aquela visão que o Alex passou, olha o que o Bernard falou, olha, é muito legal esse contato com o profissional. Aí o pessoal que não atua jogando futebol também pôde se divertir. O ingresso era o ingresso era 1 quilo de alimento. Isso, então, é, e todo esse alimento arrecadado foi disponibilizado para o banco de alimentos do município, o que ajuda bastante aqui a cidade de Varginha.
3: Ô Denilson, aí esse jogos assim é sempre importante, né, para animar também o futebol aqui da cidade de Varginha, já que perdemos o futebol profissional. Quando vem um atleta profissional ou dois atletas profissionais, o tanto que vierem, anima demais o futebol.
1: Eu acho que é muito por aí, né, Zé? Que é festa, né? A palavra correta para esse tipo de jogo é festa. É festa,
3: solidário, festa.
1: Você e eu estávamos presentes nos jogos do Famosa no Melão e foi assim, foi uma festa com uma pelada. Né? E o objetivo disso é isso mesmo, não importa o resultado, não importa o placar, não importa quem entra, quem sai. Felipe disse muito bem, tínhamos jogadores lá de veterano até categoria de júnior, tudo. Então isso aí não faz parte,
3: isso é
1: uma festa. Eu acho que é o seguinte, isso faz parte realmente, é importante. São grandes jogadores do nosso futebol que estava aí. Eu só vou lamentar uma coisa, eu acho assim, o apelo à torcida muito pouco, se tratando de dois gigantes, duas torcidas gigantes do futebol brasileiro. Flamengo e Vasco, Independente por si só. Eu achei que assim, foi um público menor do que o Bairrão. Eu estava acompanhando pela TV um pouco, depois eu vi os relatos também, testemunhas, e assim, pouca gente no estádio, aí a gente não sabe
3: o
1: porquê dessa divulgação, como é que foi, mas eu achei, por se tratar de dois grandes jogadores, de duas grandes torcidas, então eu achava que poderia ter um engajamento maior, e não teve. O público foi muito baixo, eu acho que isso foi o asterisco aí dessa partida.
3: E o pessoal já falou pra gente que na próxima oportunidade vai trazer mais jogadores com também profissionais para atuarem nesse jogo. Não sei se você está sabendo disso, Felipe, parece que já tem programado aí um jogador de ataque para vir aqui no, também fazer um tipo de jogo solidário. Está sabendo de alguma coisa disso aí? Já?
2: Não, ainda não me foi passado nada. O pessoal ainda tá com as lembranças agora desse jogo, né? Se tiver uma próxima oportunidade, realmente é a parte da divulgação, né? Falar mais.
1: Ah, se você tem aqui.
2: Eu acredito que eles ficaram muito
1: Alex
2: falando entre
1: um lado e Bernard do outro. Você tinha que ter no mínimo ali 500, 600 pessoas.
3: Justamente. Sim. No mínimo. Não, você falou certo, no mínimo.
2: Eu digo até porque ficou muito concentrado na parte ali de grupos de WhatsApp. O pessoal que já se conhece e conversou entre si.
3: Tem muita gente que nem sabia do jogo, né? Então, quer dizer, ficou. A divulgação deixou.
1: Mas valeu.
3: Mesmo.
1: Valeu pela.
3: A desejar. Valeu pela intenção.
2: É o início de
1: pelo
2: tudo.
1: Pelo menos quem foi lá tirou foto com o Bernard e com a Lê.
3: Tirou. Isso. E o Bernard fez um gol de pênalti. Sabe bater muito bem, né?
1: Ainda machucou o braço.
3: Machucou foi lá em Brasília, né?
2: Já tinha vindo machucado e jogou machucado e conseguiu jogar bem.
3: Ô, gente, 18 horas mais 31 minutos. 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O Paulo, do Sítio das Estrelas, tá mandando um alô pra gente aqui. Mandando os parabéns, porque a rádio já voltou ao normal, né? Que beleza, ele tá pedindo para mandar um abraço para a esposa dele, a Vera. Alô, Vera Lúcia, um abraço para você e para toda a família Borges, né? Beleza, Paulo, um grande abraço para você. Tem também o Paulo Sérgio Silva mandando um alô para mim, para o Felipe, para o Denilson Figueirinha, ele que é vascaíno. E o Vascão vem aí, daqui a pouco a gente vai falar sobre isso aí, né? Vamos falar agora, gente, do Uberlândia. Uberlândia que vai disputar a final da Série D, já começou o jogo da ida, foi lá em Arapiraca no último domingo, venceu o Asa por 2-0 e agora vai jogar no Parque do Sabiá, pode até perder por um gol, que mesmo assim conquista o título de campeão da Série D. Danilson, eu quero ouvir você. Time do Uberlândia, depois que transformou em SAF, o time cresceu, subiu de produção, levou o Danilo como treinador, uma experiência. Acho que vai só acumulando experiência em cima de experiência, né, Danilson?
1: Olha, Zeca, o Uberlândia passou um bom tempo no ostracismo aí, né? Sem figurar na principal competição do Mineiro. Jogou a Série B, veio jogar aqui com o Boa Esporte, você se lembra? Nós cobrimos o jogo do Uberlândia contra o Boa Esporte, contra o VEC aqui. E agora não, depois que começou realmente esse projeto da SAF lá, que fazia parte do grupo do Atletic, né? Foi pra lá, Zeca. E aí a gente, assim, a SAF não é sinônimo de nada. Você só coloca o teu CPF ali, em vez de ser um grupo associativo, é o teu CPF que tá ali. Então, se ela for mais, não for gerida da forma correta, vai ter problema também. A gente vê aí, o Vasco é SAF, o Botafogo é SAF, vários times do futebol brasileiro é SAF e estão aí capengando. Então, ou seja, tudo é gestão, tá? Tudo é gestão. O fato é que hoje o modelo SAF ele está sobressaindo em relação a esse modelo associativo que ainda persiste no futebol brasileiro, onde os dirigentes querem mamar ali no clube ali, né? Mas assim, o Uberlândia tá de parabéns, a gente fica feliz, o Danilo foi para lá, fez um excelente trabalho aqui no Pouso Alegre no primeiro semestre, campeão do interior, foi para lá. Thomas Benhur, Zé, que você lembra muito bem, lateral direito, jogou aqui no Boa Esporte, tá lá no Uberlândia lá, tá? Venceu a primeira já fora de casa. O futebol, né, o Trombini, acontece muita coisa, mas você abre um placar de 2-0, o Parque do Sabiá vai estar lotado, todos os ingressos já foram vendidos. Ah, Zé, que eu acredito que dificilmente o Uberlândia vai deixar escapar, né, o Trombini, essa chance de ser campeão mais uma vez da Série D. Já foi campeão lá nos anos 80 da Série D, tá aí na, vamos diria, com seis dedos na taça, sete dedos.
2: Ah, eu não duvido nada. E pra quem tá achando, poxa, quarta divisão, gente, é muito difícil você chegar numa final de uma competição que tem tantos times. Se você chegou na final...
1: E é um título de campeão brasileiro.
2: Também. Exato.
3: Brasileiro,
2: né? Não, o primeiro desafio é distância, porque você tá jogando com o Brasil inteiro, a quantidade de times, e aí a maior dificuldade é justamente isso, não é nem o enfrentamento dentro de campo. Para chegar ali no quadrangular final, ali, aí vão aparecendo os melhores. O Asa de Arapiraca, que também é uma equipe tradicional, o Uberlândia, que foi se organizando melhor.
1: O Asa já participou de Série A do Campeonato Brasileiro.
2: Exatamente.
1: Já foi protagonista dos maiores vexames do Palmeiras.
2: Olha só.
1: Na Copa do Brasil, lembra, Zeca?
3: Eu lembro.
1: Exatamente.
2: Mas é verdade. Sempre dá susto, né? Então, é um time que não vem dormindo pra perto dele, não. Mas com o Parque do Sabiá lotado, eu já vi jogo de... Vai ficar bonito.
3: Os dois últimos jogos lá levaram mais de 20 mil torcedores.
2: Exato. O Parque Sabiá lá, Zé. Não, lotado você vai ver. As imagens, quem conseguir assistir aí, com certeza ou a Sportnet no YouTube vai transmitir.
1: Ah, vai.
2: A N-Sports às vezes transmite também. Eu vou fazer algum jeito de assistir esse negócio.
1: Eu vou falar uma coisa pra você, Zeca e Trombini. O projeto deles é similar ao do Atletic. É que
3: justamente
1: poucos anos já estejam na Série B. A exemplo do que é rapidinho, só pra gente aproveitar o gancho aqui do... Da SAF. O Ronaldo Fenômeno com o Roberto Carlos comprou o Inter de Limeira.
2: Exato.
1: E eles têm um projeto idealizado que de 6 a 8 anos, que eles estejam já disputando a Série A do Brasileirão. Então, ou seja, é um projeto arrojado, é um projeto com metas para serem alcançadas. E a gente vê isso bacana, porque o futebol sendo gerido por pessoas competentes, o resultado ele vem.
2: Para quem acompanhou a entrevista do Ronaldo Fenômeno no Charla Podcast. Quando ele foi contar, quando ele chegou no Cruzeiro, desorganização. Aí falou, em uma semana tava todo mundo me amando, em uma semana todo mundo já me odiava. Por quê? Cortei isso, cortei aquilo outro. Só o dinheiro indo embora. Não, pera aí, gente, tem que parar de sangrar primeiro. É. Ele avisou todo mundo, o Cruzeiro ficou mais um ano na Série B, depois arrancou. Tirou de um jeito.
1: Fábio, né? Mandou o Fábio embora aí, foi a gota d'água dos
2: conferências
1: também.
2: Aí começaram a odiar e começou a dar resultado. O negócio é organizar.
3: É verdade.
1: Ô Zé, quero mandar um abraço aqui pro Romário. Mandei. Romário tá lá na sintonia com a gente. Romário, que é diretor e auxiliar técnico nosso do Figueirinho, tá na escuta lá, mandando um abraço para toda a galera aí.
3: Beleza, um abraço a todos que nos acompanham aqui pelo Bola na Rede. Tem abraço aí, ô Felipe?
1: Não.
3: Felipe não tem abraço hoje, não quer mandar abraço nem pro...
2: Vou mandar abraço então pro pessoal aí que tava fazendo as transmissões aí na Cifi Web TV. Mariana Manacá, Thierry, Miguelzinho. Manda um abraço também, Carlão. Lá pro Carlão, tava aí. Ele trabalhou no domingo, né? Eu vi ele lá de folga, lá só curtindo no Vasco e Flamengo, beleza.
1: Se a galera quiser seguir você no Instagram, qual é a página mesmo?
2: Ah, o meu é @FelipeTrombini no Instagram.
1: E o seu, Zeca?
3: Beleza.
1: Seu Instagram?
3: Eu não tenho Instagram.
1: Então o meu é @DenilsonFigueirinha. Segue a gente lá que tem muita coisa pra vocês lá.
3: Beleza.
1: Olha o Instagram pra você, Zeca.
3: Não, vou abrir.
1: Sem limites, Zeca.
3: Imagina. O Henrique tem o dele.
1: O Henrique tem, o seu sem limites aí. Ó.
3: Eu só tenho o Zap mesmo, o WhatsApp, né? Ô, gente, 18 horas mais 38 minutos. Vamos falar de Série B do Campeonato Brasileiro, 26ª rodada, que aconteceu no final de semana agora. O Criciúma venceu o Cuiabá por 2-0. Atlético goleou o Vila Nova por 5-0, hein? Nossa Senhora.
2: Até que enfim.
3: O CRB venceu o América por 3-1, não é novidade, né? Novo Horizontino 3, Avaí 1, Goiás 0, Fortaleza 1, Esporte Clube Juventude 2, Atlético de Goiás também 2. Ceará venceu o Esporte por 2-1, Londrina venceu o Operário, perdeu para o Operário de 2-1, a Ponte Preta perdeu de 2-0 para São Bernardo e o Náutico venceu o Botafogo de Ribeirão Preto por 1-0. E um detalhe importante, hoje tem mais Série B. Cuiabá e Atlético joga daqui a pouquinho às 20 horas e 30 minutos. E depois tem Criciúma e Juventude às 21 horas. Juventude está omisso. Se ele perde um jogo, joga em casa, perde, joga fora, ganha. E aí, Denilson? Esse Atlético também, que agora é SAF, o Alex dirigindo lá.
1: Se a gente for pensar o sufoco que foi para o Atlético ano passado, no primeiro ano de Série B, escapar na última rodada, esse ano está fazendo um campeonato correto, um campeonato justo, um campeonato sem sofrimento, sem nada. E eu dizia e comentava hoje na TV, no programa Ataque, Zé, com o Vinícius, que é o seguinte, já falei semana passada. Se o Atlético, Trombini, não tivesse nenhum jogador expulso, ele já tinha grande chance de ganhar o jogo, porque é impressionante que os últimos jogos do Atlético, né, Zé, todo jogador expulso. E hoje no
3: futebol, jogador, é verdade.
1: Trombini, você não pode dar o luxo de você jogar tanto tempo sem um jogador. Futebol físico, hoje, do jeito que é, você não pode jogar com um jogador a menos. Não teve ninguém expulso, pelo contrário, foi lá o Vila Nova que teve e meteu 5. E agora enfrenta o Cuiabá, né?
3: É verdade. Jogaço de bola hoje, hein?
2: Jogaço. A Série B tem muitos times muito parecidos. E aí você vê que é uma disputa bem forte mesmo. E toda vez que eu tô aqui no programa, que a gente tá falando de Série B, eu falo, gente, abre o olho com o CRB. Ele nunca foi rebaixado desde a fundação da segunda divisão. E tá aí, passando o carro em cima do América. Aí você vê um
3: CRB time... CRB já tá na sexta colocação.
2: Exatamente. Você vê times que não são tão tradicionais se mantendo. Times que são... Ah, esse é o favorito. Começou o ano favorito, chega no final do ano, já tá lá embaixo. O América é um deles, né? Desorganizado pra caramba. E o Atlético, não. O Atlético tem a experiência do Alex Cabeção. Já jogou fora do Brasil. Agora se tornou um... Quantas vezes estão falando aí nos podcasts? Ah, ele não foi convocado. Ah, ele não foi convocado. Gente, era a seleção do Penta.
3: É verdade.
2: Quem que era o goleiro? Era o Marcão, do Palmeiras. Quem que era o reserva dele? Rogério Ceni. Só nisso aí tinha Ronaldo.
3: Só craque, né?
2: Só craque. Nossa, pulava craque pra todo lado. E esse cara tá aqui agora em Minas Gerais, gente. Aproveita, escuta o homem. Cresce, vai.
3: Na minha opinião, não fica muito tempo no Atlético, não. Um time grande já vai chamá-lo aí pra
2: ver. Ah, correto. Se ele for pra um Atlético Paranaense, não se assusta. Se ele for pra um Goianiense também, não se assusta. Ele ainda vai estar num time maior, de mais renome e com mais investimento. Aí você vai ver o resultado mesmo vindo.
3: 18 horas mais 40 minutos. 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Eu sou José Ladir, junto com o Denilson Figueirinha e o Felipe Trombini, transmitindo emoção pra você. A classificação da Série B, no G6, Juventude 47, Criciúma 47, Novo Horizontino 46, Vila Nova 44, Fortaleza 44, CRB 42. No Z4, Avaí tem 29, Londrina 22, América 14 e a Ponte Preta já rebaixada também, com apenas 10 pontos ganhos. Saindo da B, passando para a Série A. Os resultados da última, da 26ª rodada, o Bragantino perdeu em casa de novo, Bahia 3-2. São Paulo 2, Atlético Mineiro 0, quebrou a invencibilidade do Atlético, Denilson, de 14 jogos. E aí, Denilson? Uma hora cairia isso, né, Denilson?
1: O Atlético, Felipe, Zeca e amigos, o Atlético vinha fazendo um campeonato e uma sequência aí de jogos invictos, que não estava enchendo os olhos da torcida, dando espetáculo, mas estava fazendo jogos muito firmes, muito seguros. E a derrota para o São Paulo no sábado, ela não é muito se estranhar não, porque as duas equipes estavam meio que mescladas em função da Sul-Americana, que vão disputar a vaga agora nesse meio de semana, Zé. Inclusive o Fred foi entrar só mais na metade do segundo tempo, e quando entra muda o jogo. É impressionante, eu já falei isso aqui no programa Bola na Rede, falei no ataque também. Esse tipo de jogador, quando vem para o Brasil, seus 30, 33 anos, e com grandes passagens para os times europeus, eles vêm aqui e jogam fácil, porque é muito técnico, são jogadores diferenciados, e o Fred está dando essa qualidade ao time do Atlético, e eu acho que a derrota, um momento tinha que vir, né? Agora o foco do Galo é realmente, até chegar à semifinal da Sul-Americana, da Copa Brasil, é a Sul-Americana, né, que vai enfrentar o Santos, né, Flamengo?
3: É verdade. E aí, Felipe, a tua opinião a respeito desse jogo 2-0? Tem outro jogo que eu queria que você comentasse, Felipe? É o teu time. Fluminense 1, Vasco 0.
1: Não é o Corinthians, não?
2: Não. É o Fluminense, que isso? Tricolor das Laranjeiras. Não, foi aquela coisa, né? O Vasco...
3: Teve mais reclamação do que futebol.
2: Exatamente. O gigantesco da colina, é sempre ele, né? A gente nunca sabe que dia que ele vai estar acordado de bom humor, que dia que ele vai estar pronto para dar trabalho para alguém.
1: Que dia que vai dar show, né? que dia que vai dar vexame.
2: Exatamente. E você vê que assim, a bola está andando na mão do Vasco, a bola está chegando lá perto do gol e aí não tem ninguém que coloque dentro do gol. Esse é o problema do Vasco. Então a mescla de bons jogadores com jogadores que você não entende o que está fazendo ali até hoje, e aí a SAF está uma bagunça e não consegue fazer uma boa contratação, aí sai um e volta outro lá que é 6 por meia dúzia, e aí é lógico que o Fluminense vai se aproveita disso, né? Estamos em quarta colocação, não é à toa, sempre usando da experiência do elenco, o elenco que muita gente fala que é o asilo da Série A. Tem muita gente com experiência ali, mas essa experiência conta, gente. Essa experiência faz a diferença.
3: É verdade.
2: Pode não ter dado um grande show, 1-0 é vitória, 3 pontos, e a gente ainda continua lá no G4.
3: Já que a gente tá falando de Série A e tá falando de Fluminense, que joga hoje contra o Platense lá da Argentina, né? Pelas quartas de final da Copa Libertadores, jogando no Maracanã, o Canobi não joga, está suspenso, levou 3 amarelos, 2 cartões amarelos, né? Não joga. E gostaria que você falasse desse jogo também, um jogo difícil para o Flu.
2: Sim, chegar numa quarta de final, numa Libertadores ali, você já pega só o pessoal que é de cima das tabelas da América do Sul, então só vem os melhores da América do Sul inteira. Aí, por exemplo, a falta que o Canobbio vai fazer, eu acompanho o Canobbio desde que ele era ainda do Atlético Paranaense, é um jogador muito raçudo. É um jogador que não se curva, né? E aí você vê outros jogadores dentro do Fluminense que tem essa característica de, apesar de não estar no seu auge físico, tem aquela mentalidade de que tem que pegar a bola e tem que levar ao gol. Aquilo que eu já até falei aqui mais cedo para os jogadores do Amadorzão. Você vê esses jogadores com mais experiência tendo esse domínio, esse controle, essa bola mais calminha no chão. Peraí, não faz firula. Não faça bobeira, né? E aí você vê o Fluminense agora vai enfrentar um time que tem peças mais renovadas, mas ele tá lá na frente. A experiência vai contar, a experiência vai fazer a diferença. Tô torcendo, logicamente, primeiramente que é um time do Brasil, em seguida porque é o time que eu torço, né? O Tricolor das Laranjeiras. E você, Denilson?
1: Eu também concordo com você. Eu acho que... E outra coisa, viu, Felipe, que eu acho... O Fluminense deu sorte do lado da perna que ele tá na Libertadores, porque
2: também
1: ele enfrenta o Platense e depois do outro lado tem o Palmeiras, que teoricamente é a semifinal. Só que o Palmeiras, ele tá vivendo um momento de instabilidade, então de repente isso pro Fluminense é até bom, se ele conseguir passar pelo Platense, pode pegar um Palmeiras que não tá todo vapor numa semifinal e aí o caminho fica engatilhado para chegar à final.
2: Exatamente. E aí, é uma crítica também que se faz ao pessoal da Sul-Americana, porque é o meio da tabela para baixo da América Latina. Então você pega lá um Carvoeiro, você pega lá um Menino de Butina, e aí o pessoal aqui do Brasil, nós temos 12 grandes. De vez em quando um desses 12 grandes para lá nessa competição e o pessoal fica dando um valor danado. Isso não é uma competição à altura da camisa do Atlético Mineiro, não é à altura do Corinthians, não é à altura do São Paulo, né? Você tem... são campeões, multicampeões de grandes competições e estão esforçando demais uma competição que é a segunda em importância, né?
1: Você conhece o Alessandro Júnior?
2: Quem é Alessandro Júnior?
1: Você conhece?
2: Não tô lembrando de cabeça.
1: Boa noite. Alessandro do Legenda Viva acompanhando o programa aqui. Que bom que você voltou. Impotência máxima. Sábado não deu para conseguir ir no jogo, mas acompanhei pelo YouTube. Mas acompanhei o jogo domingo também no Amadorzão. Só tá jogão certo. Também. Abraço para vocês, principalmente pro Felipe.
2: Ô, garotinho. Parabéns,
1: garotinho. Seu Flu, consegui ganhar do meu Vascão finalmente, hein?
2: Ei, rapaz.
1: Grande abraço.
2: Eu vou falar para vocês.
1: Tá com a gente aqui.
2: A Legenda Viva, um grande abraço para vocês. Aí eles não colocam foto. Entendeu? Aí quando a gente se acha nos eventos, você fala, ué, como é que eu vou adivinhar que é você? É? Aí eu não, eu é eu mesmo, né? Arroba Felipe Trombini, é lá minha cara. Vocês têm que aparecer mais, galera, é por isso. Eu já falei também, vocês não estão conseguindo transmitir ao vivo, grava o jogo e bota depois.
1: É, hein? Isso aí.
2: O importante é ter a divulgação do esporte aqui de Varginha.
1: 18 horas 48 minutos, esse é o programa Bola na Rede. Manda pra cá seu WhatsApp, dá tempo ainda, tá, galera? Temos mais 12 minutos de programa. 3690-2743, 3690-2743, manda pra cá a sua crítica, o seu elogio, vamos resenhar, ajudar a gente a fazer o programa. E também nesse meio de semana, Felipe, nós temos um jogo importante pela Libertadores, LDU e Palmeiras. Primeiro jogo lá na altitude de Quito, Palmeiras que a gente comentou, deu um rabisco agora no comentário anterior, que vive esse processo de oscilação, perdeu a liderança agora do brasileiro pro Flamengo. O que esperar dessa LDU e Palmeiras, lembrando que a LDU é muito forte lá no Equador.
2: LDU que tá com Everton, não é? Everton não, como é que é? O Wenderson, que já foi do...
1: Daverson.
2: O Everson, Daverson, Daverson.
1: É, tudo parecido, né?
2: É, vai ter a lei do ex?
1: Olha aí, então, olha pra você ver, hein? Né, cara? Olha pra você ver, né? O Daverson, tá lá o Davinho, né?
2: Davinho, né? Davinho quebra tudo, viu? Davinho dá de doido, faz a diferença ali. Então, não é à toa que chamaram ele pra... Que é uma equipe forte, uma equipe tradicional... Não é à toa que chamaram ele pra compor o time, né? Pena que não vamos ver o Colo-Colo, mas tem o LDU e tem o Deivinho,
1: né? Mas assim, e agora também, né, o Felipe, passa por um momento esse Palmeiras de afirmação, porque quando Sim. você perde a liderança do Brasileirão, em algum momento agora você precisa dar a resposta. Começa pelo esse jogo de contra a LDU?
2: Não acredito, porque o campeonato brasileiro é um campeonato de pontos corridos, ele é longo, né? E a Copa Libertadores, tal qual Copa do Brasil, Copa Sul-Americana, já é um campeonato de tiro curto. Então ganhou e perdeu ali, você só tem uma chance, né? Teoricamente. Não é exatamente... Mas assim, o torcedor não vê esse lado técnico tão bem trabalhado que nem a gente vê, né? Ele quer a vitória. Todos nós queremos a vitória. Mas são duas competições de peso diferente, né? Você tá lidando ali com os maiores da América do Sul e você tá lidando com os maiores do Brasil do outro lado, né?
1: Sim.
2: Então, para ser maior da América do Sul, tem que bater a LDU. A gente torce também para um time brasileiro lá na outra perna, né? Quanto mais times brasileiros chegando, mais irritados ficam, né, os dirigentes da Conmebol, né? Porque toda vez tem brasileiro chegando em final, né?
1: E nós pedimos a participação do público, dos ouvintes, ô Felipe. A galera tá respondendo aqui, ó. Cleiton Daniel tá falando aqui, ó. Amanhã tem galopela na Vila Belmiro. Vocês todos da rádio estão convidados a degustar essa iguaria.
2: Olha aí.
1: Amanhã tem Santos e Galo pela Sul-Americana, né? O Cleiton Daniel aqui, que é fantástico, né? Tá falando aqui que o Santos, que vem se recuperando bem na competição, tá? O Alessandro Júnior também tá agradecendo o abraço aqui. Um abraço, meus amigos. Obrigado aí a dica. Estamos aqui divulgar o esporte. É, vamos, que Varginha merece sucesso pra vocês. Grande abraço pra você, Alessandro.
2: Um grande abraço, sempre Alessandro.
1: Com a gente aqui, ouvindo. Então, tem LDU e Palmeiras, nós já falamos, né? E tem também na quarta-feira, no jogo às 21h30, o jogo do Estudiantes e do Corinthians, esse jogo que também é vale vaga pela Libertadores da próxima fase. Corinthians que vem numa sequência de 4 derrotas, Fernando Diniz já sendo questionado, Felipe.
2: Fernando Diniz, eu sou fã do trabalho dele, só que precisa de tempo e precisa das peças corretas na mão do Fernando Diniz. Ele sabe montar time, só que ele precisa de tempo. Não dá para questionar o trabalho dele na seleção brasileira, por exemplo, porque deram, sei lá, meia dúzia de jogos para ele, menos de meia dúzia de jogos. E você vê o trabalho dele no Fluminense, como foi proveitoso. Não tá acontecendo do mesmo jeito no Corinthians, que já aí você tem toda uma estrutura já de anos montada, você tem a característica das torcidas também, o jeito com que se cobra resultados. O jeito com que se cobra dos jogadores também é diferente. fazer o quê, né? Cada torcida vai montando, cada time vai montando o seu jeito de torcer, de amar, de ter essa paixão, né, no futebol. O Corinthians tem essa característica única, né, da nação corintiana, que está sempre fazendo pressão, né? Então, o Fernando Diniz, é assim, se ele sair, eu não vou ficar muito surpreso se ele for convidado a se retirar.
3: Mas não sai, né? Não.
2: Né? Sai, não. Não, mas se sair, não vai ser uma surpresa, mas vai ser uma

0: Aqui pela Rádio Melodia, Denilson Figueirinha, Felipe, José Ladir e você do outro lado. Tá aqui, quem tá ligando pra gente aqui, quem mandou um alô pra gente aqui, é o nosso amigo aqui, o Gleidson, o Gleidson Silveira. Alô, Gleidson Silveira, um abraço pra você. Ele tá falando que eu dei aula pra ele lá no Colégio Industrial. Que bacana,
1: você
0: hein?
1: Você deu aula pra Varginha inteira.
0: Varginha inteira, olha aí, ó.
1: Seja de física,
0: que beleza.
1: Deu aula pra Varginha inteira esse rapaz.
0: E outra coisa,
1: tomou gol de todo mundo também.
0: Um excelente professor de matemática, um aí, excelente professor de física. Na época do industrial, que beleza.
1: Excelente repórter, tá, Gleidson?
0: É você que acha repórter. Isso aí, né? Isso aí é muito bom pra gente.
1: Melhor repórter da cidade, do Rádio Esportivo.
0: Tá louco,
1: brasileiro.
0: Hein, gente? Tá louco, homem de tudo, até avô, homem é, ué. Tem três netos. Programa
1: de,
0: Bola na Rede, vamos
1: bom
0: que vamos.
1: De garfo.
0: Estamos chegando aí, Denilson, olha aí, ó.
1: O ano que vem se prepara, garotinho.
0: Tá louco, hein? Ô, gente, então uma notícia aqui que a gente quer falar aqui no Bola na Rede. Queria que vocês comentassem comigo, é o seguinte, o Coelho recebeu uma proposta lá do futebol da Rússia, balançou ele. E o Galo não o relacionou para jogar contra o Santos amanhã, mas não é por isso. É porque ele está com três cartões, né?
1: Exato. Tá
0: amarelado. Agora, um detalhe importante. Ele vai ou não, Denilson, na tua opinião? Você deve ter respondido isso hoje lá no ataque.
1: Respondi para o Vinícius, vou responder aqui de novo. Tem que ir. O Coelho tem que ir, porque é o seguinte, igual eu falei lá, a gente não tem garantia nenhuma que ele vai continuar com esse futebol ou melhorar a performance dele. Então, o
0: Galo opinião minha.
1: O Galo precisa faturar, precisa de dinheiro. Eu só insistiria no ponto. Vende e manda embora em janeiro. E segura aí para as decisões desse ano.
0: Também, mas a janela fecha agora, né?
1: Então, mas às vezes
2: a janela de contratação é agora.
1: Você tem aqueles acordos que às vezes você vende o atleta e você combina com quem comprou, ó, me segura aqui mais 4, 5 meses, eu mando ele para você em janeiro. Entendeu?
2: Certo. Qual que é o time que está interessado mesmo?
0: É o CSKA de Moscou.
2: CSKA, gente.
1: CSKA, time do Wagner Love, que jogou o Wagner Love.
2: Não, eu sei, o CSKA é que é um grande time da Rússia. O problema é a Rússia em si. Ele não está conseguindo fazer competição internacional.
1: Mas lá também não tem
2: né?
1: problema não, sabe por quê? É bom você ir para a Rússia, porque você pega uma grana legal na transação, teu empresário pega o clube box, vai lá e fica lá 6 meses, depois volta.
0: É verdade.
1: É assim. Olha lá pra você ver, a história dos jogadores brasileiros que vão para a Rússia é isso.
2: É, porque eles não estão conseguindo fazer negócio com o restante da Europa. É por isso que está voltando direto para o Brasil até. Seria interessante se conseguisse dar ali do CSKA continuar pela Europa. É um excelente negócio assim.
0: E outra coisa também que está acontecendo é o seguinte, o Galo está pensando, porque a janela fecha sexta-feira. Então, é isso que o Denilson falou, eu também falei isso. Mas como a janela fecha na sexta-feira, eles querem logo. Agora ofereceram 15 milhões de euros, 90 milhões de reais. Uma grana boa, um salário excelente para ele. Tá balançando.
1: É o empresário dele, como é que tá?
0: O empresário dele tá cutucando ali o Galo para soltar o jogador. Outra contratação também que aconteceu agora, Cebolinha no Santos. E aí, gente?
1: Esse Cebolinha no Santos, ele deve ter aí uma intervenção, algum pedido do Neymar, né?
0: Tem um pedido do Neymar, tem um Coutinho, porque, falou com ele.
1: O Arthur já veio indicado pelo Neymar. Nos bastidores, que no futuro a SAF vai ser do pai do Neymar. E o Everton Cebolinha, querendo ou não, gente, ainda dá um caldo, é um bom jogador. Não joga no Flamengo porque tem Samuel Lino de um lado, tem Bruno Henrique do outro, mas tem Luiz Araújo. Mas é um ótimo jogador.
2: Tá uma constelação aquele Flamengo. Se ele quer mostrar o futebol dele, ele tem que trocar de.
1: Tem que trocar. Ele tem lenha pra queimar.
2: E se ele chegar no Santos e fizer muitos gols, que é o que o Santos tá precisando, pelo amor de Deus, tá precisando que caia gol do céu, entendeu? Pra não ficar em zona de rebaixamento, pra não ter nenhum tipo de risco. Vai ser muito bom para o Santos e para ele. Vai ser uma grande vitrine.
1: Ele viaja para o Equador, né? O Cebolinha já fica no Rio de Janeiro. O Flamengo já liberou ele para cuidar dos assuntos pessoais dele.
0: Já acertou? Já tá para fazer o...
1: Vai surgir um monte de proposta aí. O próprio Grêmio que já foi dele.
0: Queria ir para a Europa. Disse que queria voltar para a Europa.
1: Eu também quero, né, Zeca? Mas agora eu não quero mais não. Tem que ver isso.
0: Aí o Neymar chegou ali, uma terra nele, já falou para ele, não, fica aqui
1: mesmo. Eu também quero ir para a Europa.
2: E falta também humildade desse pessoal aí. Eles nunca aceitam segunda divisão da Europa. Gente, vocês já estão na Europa. Segunda divisão também é Europa.
1: O Richard tá voltando aí.
0: Tá voltando. O Vascão tá de olho nele, hein?
1: E o Galo também.
0: É verdade. Hoje nós estamos chegando ao final do nosso programa Bola na Rede, 18 horas mais 58 minutos, né? Queria agradecer a você, Felipe, pela participação, muito obrigado por estar aqui conosco aqui no programa, você vai voltar sempre.
2: Eu que agradeço pelo convite mais uma vez, agradeço estar aqui ao lado do Denilson Figueirinha, agradeço a você que me segue no Instagram, @FelipeTrombini.
0: Beleza, Denilson, um grande abraço para você, muito obrigado. E você tem quantas

0: abertas aqui também no programa Bola na Rede. E antes da gente só encerrar, vou falar o seguinte: Vasco e Taberito vão disputar o título da Série A2 do Brasileirão Feminino, dias 12 e 19 de setembro. O jogo de ida vai ser lá na Arena do Jacaré, em Sete Lagoas, e o jogo da volta vai ser lá em São Januário, no Rio de Janeiro. Itabirito, que subiu para a primeira divisão do Campeonato Brasileiro de 2027, hein?
1: Danilo, olá, Zeca, obrigado. Um forte abraço para você, um grande abraço quem acompanhou a gente aqui, até a próxima.
0: Beleza, tá aí o Denilson, tá aí o Felipe conversando conosco, uma boa noite para você, muito obrigado pela sua sintonia, onde quer que você esteja, vem aí a Voz do Brasil e na sequência o coquetel musical com o Nenecos Barros. Um grande abraço a todos, a gente volta amanhã, se Deus quiser.

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1: 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As notícias do governo federal que movimentaram o país no dia de hoje.
2: Olá, boa noite.
0: Boa noite para você que nos acompanha em todo o país.
2: Terça-feira, 8 de setembro de 2026.
0: Vamos aos destaques do dia.
2: Proteção da biodiversidade.
0: Novas unidades de conservação ambiental são criadas no Amazonas e no Piauí.
2: Decretos também formalizam concessões para manejo florestal sustentável.
0: Doenças raras. 65 em cada 100 mil brasileiros convivem com alguma condição de saúde incomum.
2: O Sistema Único de Saúde acolhe pacientes, realiza o diagnóstico e realiza acompanhamento multidisciplinar.
0: Quem fala sobre o assunto é Natan Monsores, coordenador de doenças raras do Ministério da Saúde.
3: Em sua maioria, essas doenças são doenças de origem genética que afetam predominantemente crianças, mas também podem acontecer em adultos, em pessoas idosas.
2: Semana da Pátria.
0: Brasil celebra os 204 anos da independência.
2: E você vai conhecer alguns dos heróis que ajudaram a construir a nação brasileira em reportagem especial de Luana Karen.
4: A praça que abriga os três poderes da República em Brasília também guarda a memória daqueles que se dedicaram a um ideal de nação. O livro de aço reúne os nomes dos heróis brasileiros oficialmente reconhecidos.
0: Hoje, na apresentação da Voz do Brasil, eu, Mariana Jungmann e Luciano Seixas.
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0: Novas unidades de conservação ambiental foram criadas a partir de decretos assinados hoje.
2: As medidas também criam e ampliam reservas de desenvolvimento sustentável e parques nacionais.
0: As ações marcaram as celebrações pelo Dia da Amazônia, comemorado no último dia 5.
4: Em comemoração ao Dia da Amazônia, celebrado em 5 de setembro, foram criadas quatro reservas de desenvolvimento sustentável no Amazonas. As unidades ficam na região de influência da BR-319, no sul do estado, e somam cerca de 669 mil hectares. O ministro do Meio Ambiente e Mudança do Clima, João Paulo Capobianco, disse que é preciso agir de forma preventiva diante das mudanças provocadas pela pavimentação de rodovias.
5: A presença do Estado precisa se antecipar às pressões decorrentes da ampliação do acesso, pois os anúncios de abertura ou de asfaltamento estimulam a ocupação desenfreada, a grilagem de terra e a invasão, impactando negativamente, de forma irreversível, populações e o meio ambiente.
4: Foi anunciada também a ampliação em mais de 7 mil hectares do Parque Nacional de Sete Cidades, no Piauí. A medida tem o potencial de proteger espécies ameaçadas e de favorecer o turismo no parque. Em outra ação, o Banco Nacional de Desenvolvimento Econômico e Social, BNDES, destinou recursos para restauração ecológica de mais de 10 mil hectares na área de proteção ambiental do Xingu, no Pará. Também foram destinados recursos do Fundo Amazônia ao projeto Naturezas Quilombolas, para apoio à gestão territorial de comunidades quilombolas na Amazônia Legal. O BNDES ainda divulgou o resultado do edital para projetos de restauração e fortalecimento da Bacia do Xingu, em Mato Grosso. A diretora socioambiental do BNDES, Tereza Campelo, destacou a importância da recuperação da floresta.
6: A restauração da floresta é absolutamente fundamental, não só para proteger esse território, para garantir emprego e renda, para garantir que a Amazônia não chegue naquele ponto de não retorno.
4: Também em comemoração ao Dia da Amazônia, o Serviço Florestal Brasileiro assinou contratos de concessão das unidades de manejo florestal 2 e 3 da Floresta Nacional de Humaitá, no Amazonas. Os contratos terão duração de 40 anos e abrangem 162 mil hectares. Reportagem Luana Karen.
2: Mais Mais de 1.000 acidentes de trânsito foram registrados nas rodovias federais durante o feriadão da Independência, com 66 mortes.
0: Os números foram divulgados pela Polícia Rodoviária Federal.
2: O foco da fiscalização este ano foi o uso de álcool pelos motoristas. Mais de 900 pessoas foram autuadas por embriaguez ao volante.
7: De olho nos motoristas que insistem em beber e dirigir, a Polícia Rodoviária Federal encerrou mais uma operação de fiscalização entre a sexta-feira, dia 4, e a segunda-feira, 7 de setembro. A Operação Independência foi a primeira ocorrida depois que o CONTRAN, Conselho Nacional de Trânsito, definiu novas regras na fiscalização de alcoolemia. Agora, a Lei Seca passa a prever um pré-teste ou teste passivo, somente se for detectado algum indício de embriaguez neste teste inicial, é que o condutor será encaminhado ao uso do bafômetro. A prática já é adotada pelos agentes da Polícia Rodoviária Federal, como destaca o coordenador-geral de comunicação institucional da PRF, Matheus de Paula.
8: O foco deste ano foi a questão da mistura álcool e direção. Na verdade, essa já é uma fiscalização que a PRF faz constantemente nesse feriado. Foram cerca de 54 mil testes de alcoolemia realizados em todo o Brasil, onde nós autuamos 993 motoristas por embriaguez ao volante.
7: Ao todo, os agentes registraram 1.031 sinistros de trânsito, com 66 mortos e 1.074 feridos. Mais de 24 mil veículos foram flagrados com a velocidade acima do permitido, 5.404 motoristas foram autuados por ultrapassagens irregulares, 2.610 por não utilizarem o cinto de segurança e 461 por transportarem crianças fora das cadeirinhas. Reportagem Graziele Bezerra.
0: Pessoas que vivem com doenças raras são acolhidas no Sistema Único de Saúde por um protocolo que já existe há mais de 10 anos.
2: É a Política Nacional de Atenção Integral às Pessoas com Doenças Raras. Ela estabelece procedimentos para diagnósticos, tratamentos e melhoria da qualidade de vida dos pacientes.
0: Nós conversamos com o coordenador de doenças raras do Ministério da Saúde, Natan Monsores, sobre a política e a assistência prestada pelo SUS para quem vive com condições incomuns e de difícil identificação. Acompanhe. Olá, doutor Natan Monsores, um prazer ter o senhor com a gente aqui na Voz do Brasil para a gente falar sobre doenças raras, né? Eu queria que o senhor começasse, então, dizendo aí para o nosso ouvinte, o nosso espectador, o que, que define uma doença como rara e se há alguma estimativa de quantas pessoas existem hoje no Brasil com esse tipo de doença.
3: Doença rara para o Ministério da Saúde é um tema de bastante relevância. Primeiro aqui, né, agradecer pelo convite e desejar aí para todos os ouvintes também um excelente dia. Mas vamos lá, para o Ministério da Saúde, doença rara é aquela que acomete, né, 65 pessoas a cada 100 mil brasileiros. Em sua maioria, essas doenças são doenças de origem genética que afetam predominantemente crianças, mas também podem acontecer, né, em adultos, em pessoas idosas, de acordo com a natureza da própria doença. As estimativas globais que a gente tem para esse grupo de condições é de que entre 2,5%, 3% a 6% de toda a população do planeta seja afetada em algum momento por alguma dessas doenças raras. Então, essa estimativa ela acaba se replicando aqui no Brasil também, tá? Então, é essa faixa. São muitos milhões de brasileiros. Precisar o número é sempre muito difícil, tá? Porque cada doença traz a sua contribuição numérica para o escopo brasileiro. E as doenças que acontecem aqui no Brasil não necessariamente replicam o que acontece em outros lugares do mundo. Mas nesse momento a gente tem trabalhado bastante em melhorar essas estatísticas.
2: Existe hoje uma política nacional de atenção integral às pessoas com doenças raras, né? Como é que essa política estabelece o acolhimento, o encaminhamento para pessoas com doenças raras no SUS, coordenador? Existe alguma diferença em relação ao acompanhamento de uma doença comum?
3: Existem algumas diferenças importantes, sim. Então, um percentual das crianças, né, identificadas com doenças raras vem de uma ação que existe há quase 20 anos aqui no Ministério da Saúde, na verdade há mais de 20 anos aqui, que é o Programa Nacional de Triagem Neonatal. É o famoso teste do pezinho, né, do qual é coletada algumas gotinhas de sangue do pé do bebê para fazer uma série de exames e depois essas crianças serão acolhidas pelo sistema de saúde. Então, por exemplo, essa é uma grande porta de entrada que a gente tem. As outras portas de entrada são os serviços de referência em doenças raras. Hoje são mais de 50 serviços no Brasil, boa parte deles está associada aos hospitais universitários, e esses serviços, eles recebem a chancela, a orientação da rede de atenção à saúde do Estado, para que os casos suspeitos de doenças raras sejam encaminhados para lá. Esses serviços hoje, eles contam com um exame genômico, por exemplo, que é o sequenciamento de epigoma, que ajuda a diagnosticar essas crianças, essas pessoas, para que elas consigam alcançar o diagnóstico necessário.
4: Então, eu suponho que quando o médico, ali nos primeiros momentos de acompanhamento do bebê, identifica que ele tem alguma condição e outras doenças mais comuns são descartadas, ele encaminha, então, a família para procurar esse serviço de referência, que o senhor disse que geralmente está nos hospitais universitários, né?
3: Isso. O fluxo estabelecido pelos estados geralmente é o seguinte, a atenção primária, os postos de saúde, as unidades básicas de saúde, as emergências, algumas dessas crianças e adultos acabam sendo identificados em situações de alguma gravidade já. Essas pessoas são encaminhadas pela regulação, que é uma área da Secretaria de Saúde que estabelece filas, vagas, processos de atendimento. A regulação encaminha esses pacientes para esses serviços ultra-especializados e lá nesse serviço o paciente vai ter contato com geneticista, com nutricionista, uma equipe multiprofissional que vai tentar acolher as suas necessidades. Então, o fluxo, de modo geral, é esse. Mas para algumas doenças, não necessariamente o lugar de atendimento é um serviço de referência em doença rara. Então, muitos pediatras, muitos neurologistas, muitos endocrinologistas também conseguem conduzir o manejo, o atendimento dessas doenças.
2: Coordenador, nós temos aqui uma pergunta do Marco Aurélio Cardoso. Ele é presidente de uma associação de familiares e pessoas com síndrome de Prader-Willi, uma doença rara que, entre outras coisas, causa hiperfagia, ou seja, fome acima do normal e, consequentemente, obesidade. Ele menciona outro sintoma da doença e faz uma pergunta. Vamos ouvir.
9: A hipotonia neonatal é o principal sinal de alerta da síndrome de Prader-Willi, logo ao nascimento. Sabendo disso, a SPDA Brasil uniu mais de 10 associações de síndromes raras que compartilham esse mesmo sintoma. Como o Ministério da Saúde pode colaborar conosco para divulgar uma diretriz ou fluxo de orientação para os profissionais da rede pública de saúde, ajudando a encurtar a jornada dessas famílias em busca de um diagnóstico precoce?
3: Vou responder aqui a essa pergunta maravilhosa que dá uma oportunidade da gente entender como é que a rede funciona. A Prader-Willi, um quadro sindrômico, é muito caracterizado por essa questão da hipotonia e da dificuldade, por exemplo, do bebê em fazer a sucção do peito da mãe, o aleitamento materno, ele fica prejudicado. E logo do início, essa criança tem dificuldades com ganho de peso. Então, olha como é que é importante a gente ter um instrumento da atenção primária para poder acompanhar isso. Hoje o Brasil disponibiliza para as famílias a caderneta da criança, que é um instrumento usado pela equipe de saúde da atenção primária, do postinho, da unidade básica de saúde, para poder acompanhar o desenvolvimento dessa criança. Então, se o profissional da atenção primária ele consegue preencher adequadamente essa caderneta da criança, boa parte desse processo de suspeita de que alguma doença rara esteja ocorrendo naquela situação, ela começa a ser levantada. Para além disso, se essa oportunidade de identificar a doença no início da sua apresentação aconteça, tem outros marcos de crescimento, outros marcos de desenvolvimento que a gente pode utilizar como rede de saúde. A baixa estatura, por exemplo, essas crianças costumam ter algum grau de deficiência de hormônio do crescimento, costumam ter algumas alterações no desenvolvimento motor, algum grau de deficiência cognitiva também instalada, além da compulsividade alimentar que foi falada aí. Hoje, dentro do Sistema Único de Saúde, como é que funcionaria esse processo para melhorar o acolhimento? O desenvolvimento do que a gente chama de linha de cuidado. O Ministério da Saúde, nos últimos meses, tem elaborado algumas linhas de cuidado e tem disponibilizado isso para a população, né, para os profissionais de saúde também, no sentido de dar as orientações adequadas. Nesse momento, a gente está desenvolvendo uma de doenças neuromusculares, né, que não é bem o quadro aí de Prader-Willi, mas esse desenvolvimento está permitindo a gente, né, criar marcos também para outras condições que vão ter, né, situações semelhantes, que vão precisar, né, de manejo endocrinológico, de suporte nutricional, de orientação psicológica e comportamental, de apoio educacional. Então, a linha de cuidado é o melhor instrumento que a gente tem na ausência, por exemplo, de medicamentos específicos. No caso de Prader-Willi, né, há uma deficiência de hormônio de crescimento que costuma ser debatida também entre profissionais para ajudar a conduzir, a manejar a situação. Mas, né, na ausência de um protocolo ou na ausência de uma orientação específica de cuidado, a recomendação do Ministério da Saúde é procurar, né, que esse pai, que essa mãe, que essa família procure um serviço de referência em doenças graves.
10: Para a gente concluir, então, doutor Natan, quando o senhor mencionou aí, às vezes, a ausência de uma medicação específica para tratar aquela doença, né, que possa servir de cura ou mesmo de tratamento, mas as pessoas encontram outros tratamentos para os sintomas e também tratamento psicossocial pelo próprio SUS, né, inclusive para as famílias.
3: Isso. Recentemente, o Ministério da Saúde anunciou uma iniciativa muito bacana para as mães cuidadoras de apoio psicológico, né? Então, no sentido de acolher essas mães, porque, né, o dia a dia, né, do cuidado, ele é uma sobrecarga, né, importante para a saúde mental dessas mães.
2: Muito bem, nós conversamos com o Natan Monsores, coordenador de doenças raras do Ministério da Saúde. Muito obrigado por sua entrevista aqui à Voz do Brasil.
3: Agradeço pela oportunidade e o Ministério da Saúde fica à disposição de vocês e dos ouvintes, né, para diálogo e esclarecimento.
0: Hoje, 8 de setembro, é celebrado o Dia Mundial da Alfabetização.
2: A data criada pela Organização das Nações Unidas marca a importância desta etapa no desenvolvimento da cidadania de crianças, jovens, adultos e idosos.
0: E o Ministério da Educação ressalta o compromisso com o processo de alfabetização em todas as idades.
11: A alfabetização é um direito fundamental em todas as idades. E para comemorar o dia em que ela é celebrada no mundo todo, o Ministério da Educação ressalta a importância dessa etapa. A qualquer tempo, jovens, adultos e idosos podem retomar os estudos e aprender habilidades que permitem compreender, produzir e utilizar conhecimentos em diferentes situações da vida social. O processo de alfabetização começa quando já se tem as habilidades de ler e de compreender textos curtos, de localizar informações e de escrever palavras. Como explica a secretária de Educação Básica do MEC, Kátia Schweikart, ele segue por toda a vida escolar do estudante, principalmente da criança.
12: A alfabetização começa lá atrás e que ela já pode ser trabalhada por meio das linguagens, por meio do contato com os livros, nos seus processos de aprendizagem. Os efeitos disso vão aparecer e certamente essa criança conseguirá se desenvolver.
11: O Dia Mundial da Alfabetização lembra a responsabilidade de professores, gestores públicos e redes de ensino como agentes nesse processo educacional. A alfabetização é um compromisso compartilhado entre municípios, estados, Distrito Federal e a União, conforme estabelece a Constituição Federal e a legislação educacional brasileira. Reportagem Léo Gomes.
0: Dicas do Enem.
13: Olá, meu nome é Isaac Leal e a minha pergunta é: como eu posso montar um cronograma de estudos?
14: Quem responde é a Randu Lemos, responsável pela coordenação de um cursinho popular.
15: No edital do Enem tem descritos todos os conteúdos que poderão cair na prova. Eu começaria estudando ele. Eu acredito que todas as matérias merecem atenção, até porque o Enem é uma prova que trabalha diferentes competências. Então, numa questão em que você está vendo matemática, pode ser que tenha uma pergunta sobre interpretação textual e vice-versa. Então, é importante que você tenha um conhecimento básico sobre todas as disciplinas. Tem pessoas que conseguem estudar 30 minutos no dia e conseguem se sair bem na prova, mas tem pessoas que precisam de mais tempo, 1, 2, 3 horas. A minha dica é que você respeite a sua disponibilidade. É importante que você se organizem para estudar com mais antecedência possível. Revisar, responder questões, conversar com a sua rede de apoio e descansar.
14: É isso aí. As provas vão ser realizadas nos dias 8 e 15 de novembro. Se prepare e acompanhe as nossas dicas toda terça-feira aqui na Voz do Brasil e também na radiogov.ebc.com.br.
2: personagens que marcaram a luta por um Brasil independente.
10: Na Semana da Pátria, vamos conhecer algumas figuras históricas.
2: Seus nomes estão marcados no Livro de Aço, que registra na memória nacional a trajetória dos chamados heróis da pátria.
16: A praça que abriga os três poderes da República em Brasília também guarda a memória daqueles que se dedicaram a um ideal de nação. No Panteão da Pátria, o Livro de Aço reúne os nomes de 49 dos 87 heróis brasileiros oficialmente reconhecidos. Quatro deles estão ligados à independência do Brasil. Joaquim José da Silva Xavier, o Tiradentes, inaugura o Livro de Aço. O historiador Rafael Leporassi explica por que Tiradentes se tornou um herói da pátria, mesmo tendo morrido 30 anos antes da independência do Brasil.
17: Ele fez parte de um movimento que visava a separação de Minas Gerais do Império Português. Para muitos historiadores, é um dos primeiros movimentos a trazer um ideal de fim do pacto colonial.
16: Tiradentes virou símbolo da Inconfidência Mineira. Quando a trama foi descoberta, acabou condenado à morte. Mas a Inconfidência deixou uma ideia que atravessaria décadas. Anos depois, esse projeto ganhou um articulador, o professor José Bonifácio de Andrada e Silva. Quando Portugal exigia que Dom Pedro retornasse, Bonifácio trabalhou para convencê-lo a permanecer no Brasil. O jornalista e escritor Laurentino Gomes detalha o projeto de Bonifácio.
18: Ele percebe que a única solução para a elite brasileira preservar os seus privilégios era manter o herdeiro da coroa de Portugal no trono e ir por uma via monárquica e não republicana.
16: A independência não foi fruto apenas do dia 7 de setembro. Depois que Dom Pedro decidiu ficar no Brasil, foram meses até o processo ser concretizado. Em 7 de setembro de 1822, durante uma viagem, recebeu cartas de sua esposa, Maria Leopoldina, e de José Bonifácio, que relatavam novas exigências de Lisboa. Do lugar onde estava, às margens do rio Ipiranga, Dom Pedro I decidiu proclamar a independência do Brasil. O historiador Rafael Leporassi destaca que também foi pessoalmente interessante para Dom Pedro I romper com Portugal.
17: Ele voltando para Portugal seria um príncipe. No Brasil ele seria alçado à condição de rei ou até de imperador, que foi o que aconteceu.
16: Após o grito do Ipiranga, houve resistência portuguesa e conflitos em diferentes regiões do país. E nesse cenário, na Bahia, surge mais uma personagem da história da independência. Maria Quitéria. Em 1822, ela fugiu de casa, se disfarçou de homem e entrou para o batalhão de voluntários do príncipe. Quando sua identidade foi descoberta, Maria Quitéria não foi expulsa. Depois da vitória, foi condecorada pelo próprio Dom Pedro I. Mas a heroína acabou esquecida pela sociedade. O jornalista Laurentino Gomes explica que a independência envolveu muitos brasileiros e brasileiras.
18: Na Bahia, no Piauí, no Ceará, nas regiões mais distantes, o Brasil inteiro se envolveu no processo de independência e sem essa luta, o Brasil hoje não existiria.
16: O Livro de Aço nasceu em 1989, com a inscrição de Tiradentes. Dom Pedro I entrou no livro 10 anos depois, em 1999. José Bonifácio foi inscrito em 2005 e Maria Quitéria em 2018. Tiradentes morreu antes da independência. José Bonifácio ajudou a construí-la politicamente. Dom Pedro proclamou a ruptura e Maria Quitéria pegou em armas para defendê-la. Quatro personagens, quatro histórias e quatro maneiras diferentes de olhar para o nascimento do Brasil independente.

0: Reportagem Luana Caro.
1: E essas foram as notícias do governo federal.
2: Uma realização da Secretaria de Comunicação Social da Presidência da República.
1: Com produção da empresa Brasil de Comunicação.
2: Fique agora com as notícias do Poder Judiciário e do Congresso Nacional. Boa noite.
1: Boa noite, até amanhã.
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4: Você vai ouvir agora notícias do Poder Judiciário.
5: Ministro Edson Fachin encerra o Encontro Nacional de Corregedores na sede do CNJ em Brasília.
6: STJ entende que Defensoria Pública habilitada durante prazo recursal tem direito à contagem em dobro desde a intimação.
5: Presidentes do TSE e da Câmara dos Deputados reforçam confiança na Justiça Eleitoral.
6: Boa noite, eu sou Leandro Bezerra.
5: E eu sou Walter Lima.
6: O presidente do Supremo Tribunal Federal e do Conselho Nacional de Justiça, ministro Edson Fachin, participou hoje do Encontro Nacional Integração de Boas Práticas, diálogos entre o CNJ e o Colégio de Corregedores e Corregedoras da Justiça do Brasil, na sede do CNJ em Brasília.
5: As corregedorias são responsáveis por orientar e fiscalizar o funcionamento dos tribunais e dos cartórios.
6: O evento promoveu a cooperação entre as instituições e o compartilhamento de experiências para melhorar os serviços prestados pelo Poder Judiciário.
5: Durante o encontro, o ministro Edson Fachin destacou a importância do diálogo e da atuação da justiça brasileira diante dos desafios atuais.
7: Os dias de hoje reclamam esse diálogo permanente, reclamam que tenhamos uma resposta à altura dos desafios. E eu estou plenamente convencido de que o Poder Judiciário brasileiro está à altura dos desafios que se lhes apresentam no momento contemporâneo. E a justiça brasileira não faltará à legalidade constitucional, por certo, por seus deveres que decorrem da própria Constituição.
6: Você ganhou uma ação na Justiça do Trabalho e mesmo assim não recebeu o seu dinheiro?
5: Para resolver esse tipo de situação e garantir que as decisões judiciais sejam cumpridas, a 16ª Semana Nacional da Execução Trabalhista entrará em ação entre 14 e 18 de setembro em todo o país. Larissa Batista.
8: Com o slogan Seu Direito por Inteiro, a iniciativa é um esforço concentrado para localizar bens de devedores, incentivar acordos e dar mais celeridade ao pagamento dos créditos trabalhistas. Para se ter uma ideia, no ano passado, a campanha movimentou mais de 8 bilhões de reais em 5 dias de evento e promoveu mais de 94 mil audiências e cerca de 24 mil acordos entre trabalhadores e empresas. Quem quiser incluir um processo nesse mutirão pode pedir a inscrição na Vara do Trabalho, nos TRTs ou nos Centros de Conciliação da Justiça do Trabalho, onde o processo tramita. Para mais informações, acesse csjt.jus.br.
6: Presidentes do Tribunal Superior Eleitoral e da Câmara dos Deputados reforçam confiança na Justiça Eleitoral.
5: Pronunciamentos aconteceram na abertura da exposição O Caminho do Voto, na Câmara. Fábio Ruas.
9: O presidente do TSE, ministro Cássio Nunes Marques, disse que a exposição mostra que o caminho do voto vai muito além da cabine de votação. A Justiça Eleitoral percorre uma longa jornada de preparação, fiscalização e auditorias para garantir a segurança do processo eleitoral. Já o presidente da Câmara lembrou que o voto é o resultado de um processo amplo e aperfeiçoado ao longo do tempo. A mostra vai ficar disponível ao público até o próximo dia 21 de setembro.
6: Defensoria Pública habilitada durante o prazo para recurso tem direito à contagem em dobro completo desde a intimação da sentença.
5: Essa conclusão é do Superior Tribunal de Justiça, o STJ. Fátima Uchoa.
10: Uma mulher foi condenada a pagar pensão alimentícia e procurou a Defensoria Pública do Paraná quando faltavam 2 dias úteis para o fim do prazo simples de 15 dias. O Tribunal Estadual não conheceu da apelação por considerá-la fora do prazo. Já a terceira turma do STJ a reconheceu como tempestiva, ou seja, dentro do prazo legal. Segundo a ministra relatora Nancy Andrighi, a aplicação do prazo em dobro não altera o dia inicial da contagem do prazo recursal, que permanece o mesmo, mas o que ocorre é apenas a ampliação do termo final e, no caso de apelação, dobra-se o prazo de 15 dias úteis. Assim, o Tribunal do Paraná deverá continuar com o julgamento.
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6: A você uma boa noite.
2: E até amanhã.
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12: Eu sou Paula Groba.
13: E eu sou Humberto Pinheiro.
12: E estes são os destaques de hoje do Jornal do Senado, que começa agora.
13: Avançam novas regras para proteger investidor de criptomoeda.
12: Senado aumenta a proteção para crianças vítimas de violência no exterior.
13: Reajustes da conta de luz podem ser limitados pela inflação.
12: Boa noite.
13: Boa noite.
12: Quem investe em criptomoedas e outros ativos virtuais poderá ter mais proteção contra o risco de perder dinheiro caso a empresa que administra os recursos tenha problemas financeiros.
13: A Comissão de Ciência e Tecnologia aprovou novas regras para separar o dinheiro dos clientes do patrimônio das empresas. Os detalhes com a repórter Patrícia Oliveira.
14: Se uma corretora tiver problemas financeiros, o dinheiro investido pelos clientes em ativos virtuais, como as criptomoedas, não deve ser usado para cobrir dívidas ou prejuízos da própria empresa. É o que estabelece um projeto aprovado na Comissão de Ciência e Tecnologia. O texto também prevê que essas plataformas tenham um capital mínimo para atuar no mercado, para reduzir o risco de quebrar dessas empresas e de perdas para os investidores, como explicou o relator da proposta, senador Carlos Portinho, do PL do Rio de Janeiro.
15: O Banco Central deverá estabelecer requisitos prudenciais mínimos de capital para funcionamento das corretoras e plataformas de investimento em ativos digitais.
14: O projeto também estabelece medidas para prevenir fraudes, lavagem de dinheiro e o uso de ativos virtuais para financiar organizações criminosas. A proposta segue para a análise da Comissão de Assuntos Econômicos.
12: E empresas podem receber incentivos para contratar mulheres com câncer de mama.
13: Projeto com esse objetivo seguiu para análise do plenário do Senado. Repórter Márcio Maturana.
16: O projeto cria o programa Empresa Rosa e o selo Rosa para a inclusão e reinserção no mercado de trabalho de mulheres diagnosticadas em tratamento ou em remissão de câncer de mama. O programa prevê ações de contratação com igualdade de oportunidades, condições adequadas, flexibilização para o trabalho remoto, jornada reduzida e estabilidade no emprego, tudo sem redução da remuneração. As empresas participantes com mais de 10 empregados vão ganhar o selo rosa, válido por 2 anos e renovável pelo mesmo período, que poderá ser usado em publicidades. O texto foi aprovado na Comissão de Assuntos Sociais com parecer lido por Flávio Arns, do PSB do Paraná.
17: Para a criação de um regime positivo de inserção e manutenção profissional das mulheres em tratamento ou remissão do câncer de mama, possui valor social evidente. Além disso, é comprovado que se manter ocupado e produtivo representa um grande apoio psíquico aos pacientes de câncer ao obstar ou ao menos dificultar o advento de depressão que muitas vezes os acomete.
16: A certificação vai ser feita por uma comissão composta de representantes do governo, do setor privado e da sociedade civil.
12: O Senado aprovou uma proposta que aumenta a proteção para crianças vítimas de violência no exterior.
13: Se houver indícios de violência ou de outro crime, as autoridades brasileiras poderão deixar de determinar o retorno da criança ao país onde morava com o pai. Repórter Pedro Pincer.
18: A proposta permite às autoridades brasileiras deixar de determinar o retorno de crianças e adolescentes ao país onde moravam com o pai quando houver indícios de que eles ou a mãe brasileira foram vítimas de violência doméstica. A Convenção sobre os Aspectos Civis do Sequestro Internacional de Crianças determina, em regra, o retorno da criança ou do adolescente. A relatora, senadora Mara Gabrilli, do PSD de São Paulo, fez ajustes para dar mais clareza e segurança jurídica ao texto. Para ela, a principal inovação da proposta é reconhecer que a violência doméstica pode constituir risco suficiente para autorizar a autoridade brasileira a ignorar a regra de retorno da criança ou do adolescente ao país estrangeiro.
19: E a proposição, ela contribui para que a exceção de grave risco deixe de ser interpretada de modo restritivo, permitindo que situações de violência, ainda que contra a genitora, sejam juridicamente consideradas como fatores de risco à criança.
18: Como sofreu mudanças, o texto retorna à Câmara dos Deputados.
12: Migrantes, refugiados e pessoas sem nacionalidade reconhecida por nenhum país que chegarem ao Brasil poderão ter acesso a serviços de acolhimento do Sistema Único de Assistência Social.
13: É o que prevê um projeto que começa a ser analisado pelo Senado. A proposta busca garantir dignidade à pessoa que, muitas vezes, são obrigadas a deixar seus países por causa de guerras, fome ou perseguição. Repórter Alexandre Campos.
20: Pelo texto, o direito aos serviços de acolhimento será exercido sem a necessidade de apresentação de documento não exigido em lei, a inscrição no CPF e comprovantes de residência e de regularidade migratória. Autor do projeto, o senador Paulo Paim, do PT do Rio Grande do Sul, lembrou que muitos desses migrantes fogem de guerras, da fome ou de perseguição e, quando chegam ao Brasil, precisam de um acolhimento digno e continuado.
21: Mais do que atender situações emergenciais, queremos transformar o acolhimento em uma política permanente do Estado brasileiro. O projeto também ajuda a fortalecer a estrutura dos municípios, reduz a dependência de recursos internacionais e melhora as condições de atendimento. Isto é, política humanitária.
20: A proposta vai além ao garantir a unidade familiar para evitar que, a depender do encaminhamento dado no atendimento, pais e filhos acabem ficando separados. A comunicação entre os profissionais de assistência social e os migrantes deve contar com tradução e mediação intercultural, e os documentos de viagem e de identificação não poderão ser retidos.
12: Avançou no Senado o projeto que autoriza o porte de armas de fogo para membros da Defensoria Pública da União, dos Estados e do Distrito Federal.
13: Uma emenda estendeu o benefício a integrantes da Advocacia Geral da União e procuradores estaduais e distritais. Repórter Bruno Lourenço.
22: O projeto altera o Estatuto do Desarmamento para permitir que defensores públicos da União e dos Estados, além de membros da Advocacia Geral da União e procuradores dos Estados e do Distrito Federal, tenham direito ao porte de arma de fogo. O relator, senador Flávio Bolsonaro, do PL do Rio de Janeiro, ressaltou que esses profissionais lidam rotineiramente com situações perigosas.
23: Há, portanto, na atuação do defensor público, riscos de ameaças reais, violência física, retaliações de facções criminosas e de partes envolvidas em processos judiciais. Além da necessidade de visitas constantes a presídios, há disputas sensíveis de guardas de filhos ou posse de terra que tenham gerado hostilidade extrema das partes contrárias.
22: A proposta seguiu para a Comissão de Constituição e Justiça.
12: Diminuir as filas do INSS é o objetivo da lei promulgada pelo Congresso Nacional nesta terça-feira. A norma reduz de 45 para 30 dias o prazo para um processo ser incluído no programa de gerenciamento de benefícios que abrange monitoramento especial e força-tarefa dos servidores. A nova legislação amplia ainda a finalidade do programa, que passa a incluir a análise de reconhecimento inicial de direitos, reavaliação e revisão de benefícios previdenciários e assistenciais.
13: No Congresso Nacional, o texto foi analisado por meio de medida provisória e recebeu aprovação dos senadores no início do mês. A relatora da proposta, senadora Zenaide Maia, do PSD do Rio Grande do Norte, destacou a necessidade de dar mais agilidade a análise dos processos. De acordo com ela, a demora em obter uma resposta do INSS afeta especialmente pessoas que dependem de auxílios da Previdência para despesas básicas.
0: O principal beneficiário dessa medida é o cidadão que depende do INSS para o reconhecimento de direitos de natureza alimentar, aposentadorias, benefícios por incapacidades e benefícios assistenciais.
12: E a inflação pode ser o limite para reajustes da conta de luz, é o que diz um projeto aprovado na Comissão de Infraestrutura.
13: O texto ainda cria um regime especial para frear aumentos na região norte e determina que a Agência Nacional de Energia Elétrica adote índice ou metodologia para os reajustes anuais das tarifas de energia elétrica. Agora, o projeto será analisado pela Comissão de Assuntos Econômicos. Com edição de Paulo Groba e trabalhos técnicos de Eliseu Caires, o Jornal do Senado fica por aqui. Acompanhe agora as notícias da Câmara dos Deputados. Boa noite.
12: Boa noite e até amanhã.
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3: Câmara diminui restrições legais para benefícios concedidos a data centers.
7: Avança projeto de lei que aumenta a punição para crimes contra os idosos.
3: Deputados alteram programa de gratificações para reduzir as filas do INSS.
7: Boa noite. A Câmara aprovou medida provisória que muda o programa de gratificações destinado a reduzir as filas do INSS. O repórter Marcelo Larcher explica as mudanças.
24: O plenário da Câmara aprovou medida provisória que altera o programa criado no ano passado para permitir gratificações como maneira de reduzir as filas de perícia e análise de benefícios do INSS. O texto amplia o alcance do programa que, quando foi criado, priorizava a revisão de benefícios já concedidos. Agora, esses processos terão a mesma prioridade dos pedidos novos. Além disso, reduz de 45 para 30 dias o prazo de espera para que um processo entre no programa. O programa de gerenciamento de benefícios foi criado por uma medida provisória em 2025. Ele permite pagamentos extraordinários para servidores que trabalham com a revisão de benefícios e na análise do pagamento do Benefício de Prestação Continuada, o BPC. Esse pagamento extra é de R$ 68,00 por processo concluído para servidores do INSS e de R$ 75,00 por perícia ou análise de documento para os médicos da Perícia Médica Federal. O programa está previsto para acabar no fim do ano. De acordo com o INSS, as medidas deram resultado. Entre janeiro e junho deste ano, o número de processos pendentes de análise ou de perícia médica inicial caiu de 2 milhões e 700 mil para 1 milhão e 700 mil. Já os processos com tempo de espera superior a 45 dias passaram de 1 milhão e 700 mil para apenas 557 mil. O deputado Reginaldo Lopes, do PT de Minas Gerais, disse que a medida é importante para a população mais carente, que depende de benefícios previdenciários.
25: Já conseguimos diminuir a fila em 76% até o mês de agosto. E agora, no mês de setembro, nós vamos zerar a fila do INSS.
24: A medida provisória que altera o programa criado no ano passado para permitir gratificações como maneira de reduzir as filas de perícias e análises dos benefícios do INSS foi aprovada também pelo Senado e já pode virar lei. Da Rádio Câmara de Brasília, com informações de Antônio Vital, Marcelo Larcher.
1: Justiça.
3: Tião Medeiros, do PP, defende a suspensão do reconhecimento dos estudos de demarcação da terra indígena Tecorá-Guavirá, no oeste do Paraná. Relator da matéria na Comissão de Agricultura, ele afirma que o procedimento da FUNAI desrespeitou o marco temporal adotado pelo Congresso para as demarcações.
7: Tião Medeiros também cita decisões da Justiça que interromperam o processo por falhas nos estudos de identificação da área. De acordo com o parlamentar, a medida fortalece a segurança jurídica e reduz os conflitos na região.
1: Segurança Pública.
3: Uma comissão da Câmara aprovou o aumento de penas para crimes contra idosos. A repórter Paula Bittar acompanhou a votação.
2: A Comissão de Constituição e Justiça da Câmara aprovou um projeto que altera o Código Penal para aumentar as penas para os crimes de lesão corporal, abandono, constrangimento ilegal e estelionato praticados contra pessoas idosas. Pelo texto, em casos de lesão corporal, a pena será de 1 a 3 anos de reclusão, podendo ser aumentada em 1/3 se for qualificada. A pena atual para lesão corporal simples é de 3 meses a 1 ano de detenção. Para o estelionato, o projeto prevê aumento de pena de 1 a 2/3. A pena poderá ser aplicada em dobro se a vítima tiver 80 anos ou mais. Nos crimes de abandono de incapaz ou constrangimento ilegal, as penas poderão ser aumentadas, respectivamente, pela metade e em 1/3. O constrangimento ilegal ocorre quando alguém, por violência ou grave ameaça, força outra pessoa a fazer o que a lei proíbe ou a deixar de fazer o que a lei permite. Também ocorre quando o autor reduz a capacidade de resistência da vítima. A relatora na comissão, deputada Renilce Nicodemos, do MDB do Pará, disse que a proposta está de acordo com os preceitos constitucionais.
5: Proteger quem construiu a história do nosso país é também defender a dignidade e o respeito que toda pessoa merece. É uma medida importante para combater a violência e os crimes contra essa parcela da população e garantir uma resposta mais firme de quem comete esse tipo de violência. Estamos trabalhando para garantir que nossos idosos tenham seus direitos respeitados e possam viver com mais segurança, dignidade e proteção.
2: O projeto que aumenta penas para os crimes de lesão corporal, abandono, constrangimento ilegal e estelionato praticados contra pessoas idosas ainda depende de aprovação pelo plenário da Câmara antes de seguir ao Senado. Da Rádio Câmara, de Brasília, Paula Bittar.
7: Jefferson Campos, do PL de São Paulo, defende proposta que reduz a idade mínima de imputabilidade penal no Brasil. O texto estabelece que jovens entre 12 e 16 anos respondam penalmente por crimes contra a vida, hediondos ou cometidos com violência e grave ameaça.
6: Jefferson Campos entende que a medida busca combater a impunidade e conter o recrutamento de adolescentes por organizações criminosas. Na visão dele, a medida é fundamental para garantir a punição proporcional de crimes graves.
7: Júnior Lourenço, do MDB do Maranhão, quer capacitar profissionais de beleza e estética para identificar sinais de violência contra a mulher. De acordo com o deputado, a ideia é ampliar a rede de apoio e facilitar o acesso das vítimas aos serviços de proteção.
6: Júnior Lourenço explica que o projeto inclui cabeleireiros, manicures, pedicures, depiladores, maquiadores e esteticistas. Eles devem orientar as mulheres sobre canais de denúncia e serviços públicos, além de, com autorização da vítima, acionar os órgãos competentes.
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0: a Câmara aprovou o projeto que diminui restrições legais para benefícios concedidos a data centers, resseguradoras e pequenos municípios. O repórter Marcelo Lascher explica as exceções.
1: A Câmara dos Deputados aprovou o projeto que permite que benefícios tributários concedidos a empresas de data centers, resseguradoras e as instituições beneficiadas por Programa Federal de Financiamento de Ações de Combate ao Câncer fiquem fora de restrições impostas pela Lei de Responsabilidade Fiscal em 2026. O projeto permite ainda que municípios de até 65 mil habitantes não precisem comprovar que arrecadam todos os impostos de sua competência para poder receber repasses federais ou estaduais. Essa exigência também é prevista na Lei de Responsabilidade Fiscal. O projeto foi apresentado pelo deputado licenciado José Guimarães, hoje ministro das Relações Institucionais da Presidência da República. A proposta original beneficiava empresas localizadas em áreas de livre comércio e o setor de bens de capital. Mas o texto foi alterado pelo relator, deputado Isnaldo Bulhões Júnior, do MDB de Alagoas. O texto final permite que benefícios fiscais concedidos a empresas de data centers, resseguradoras e instituições beneficiadas por Programa Federal de Financiamento de Ações de Combate ao Câncer não precisem ser acompanhados de estimativa de impacto financeiro e orçamentário para entrar em vigor. O projeto também dispensa a obrigação de demonstrar que a renúncia de receita não afetará as metas fiscais ou que será compensado pelo aumento de receita. O relator da proposta, Isnaldo Bulhões Júnior, diz que a medida é especialmente importante para atrair investimentos para o setor de data centers, beneficiado no início do ano pela criação do Regime Especial de Tributação para Serviços de Data Center, o REDATA. Entre outras medidas, o programa suspende a cobrança de tributos federais para a compra de máquinas e equipamentos destinados a centros de processamento de dados. Para Isnaldo Bulhões, o Brasil é um dos países mais procurados por empresas para instalação de centros de processamento de dados.
2: Trata-se de um setor intensivo em investimentos e marcado por elevada competição internacional na escolha da localização de novos empreendimentos em todo o mundo, circunstância que recomenda a existência de um ambiente tributário capaz a favorecer a atração e a realização destes investimentos no Brasil.
1: Mas a exceção das regras da Lei de Responsabilidade Fiscal para municípios com menos de 65 mil habitantes foi criticada pelo deputado Gilson Marques, do Novo de Santa Catarina.
3: Aqui existe uma regra que lá atrás, não estou dizendo que é sensacional e perfeita, mas é a Lei de Responsabilidade Fiscal. Agora, o que esse texto faz? Dizer que não é bem assim, que pode ter uma exceção, que pode ser diferente, que esse ano não precisa ser assim. É inacreditável, eu não sei porque se aprova uma regra e depois diz que essa regra não precisa mais ser respeitada.
1: O projeto que cria exceções na Lei de Responsabilidade Fiscal para municípios com menos de 65 mil habitantes, empresas de data centers, resseguradoras e instituições beneficiadas por Programa Federal de Financiamento de Ações de Combate ao Câncer foi aprovada também pelo Senado e já pode virar lei. Da Rádio Câmara de Brasília, com informações de Antônio Vital, Marcelo Larcher.
4: Saúde.
5: Arthur Oliveira Maia, do União da Bahia, solicita a realização de uma sessão solene em homenagem à pesquisadora Tatiana Lobo Coelho Sampaio, da Universidade Federal do Rio de Janeiro. Ela lidera pesquisas com a polilaminina, uma proteína que pode contribuir para a recuperação de lesões na medula espinhal.
0: Arthur Oliveira Maia destaca que estudos com animais e testes experimentais iniciais em humanos apresentaram resultados promissores na recuperação de movimentos. Segundo o deputado, a pesquisa pode representar um avanço no tratamento de casos graves de paralisia.
4: Consumidor.
5: João Maia, do PP do Rio Grande do Norte, é favorável ao projeto que amplia a proteção de passageiros obrigados a despachar a bagagem de mão durante viagens de avião. De acordo com a matéria, a companhia deverá informar o motivo da exigência sem cobrar valor adicional pelo despacho.
0: A proposta apoiada por João Maia também obriga as empresas aéreas a oferecer canais gratuitos para reclamações sobre o despacho compulsório. O passageiro deverá receber orientações sobre seus direitos em casos de extravio, avaria ou violação da bagagem.
4: Cultura.
5: Projeto reconhece a Irmandade da Boa Morte de Cachoeira no Recôncavo Baiano e sua festa como manifestações da cultura nacional. Alice Portugal, do PCdoB, destaca que a confraria, formada por mulheres negras e descendentes de pessoas escravizadas, é uma das mais antigas tradições religiosas do Brasil.
0: Alice Portugal explica que o grupo surgiu como forma de resistência diante da opressão, garantindo sustento coletivo e apoio a mulheres negras após a escravidão. A deputada afirma que o reconhecimento nacional pode ampliar o acesso da manifestação a políticas públicas de preservação cultural.
6: A renda delas foi responsável por compra de alforrias, acolhimento de mulheres negras marginalizadas, consolidando-se como importante símbolo, não é, de luta pela liberdade, por dignidade dessas populações escravizadas. Então, esse grupo, que data aproximadamente de 1810, a partir de escravas vindas da África, se consolidou como uma manifestação cultural e todos os anos acontece a festa. Então, nós

0: valores das custas da justiça trabalhista que estavam defasados há mais de 20 anos. Esse projeto foi apresentado pelo Tribunal Superior do Trabalho em 2022, com a justificativa de que o último reajuste aconteceu em 2002. O texto aprovado, apresentado pela relatora deputada Soraya Santos, do PL do Rio de Janeiro, estabelece que o menor valor será de R$ 12,02, o maior de R$ 2.163 e que as custas judiciais terão reajuste automático anual. A proposta também cria um fundo que receberá o valor das custas e de outras receitas, como o pagamento de inscrições em concursos públicos. O propósito é financiar a modernização tecnológica da Justiça do Trabalho. Outro projeto aprovado transforma 7 cargos vagos de juiz do trabalho substituto em 4 cargos de desembargador, 5 cargos em comissão e 3 funções comissionadas no Tribunal Regional do Trabalho da 18ª Região, em Goiás. Segundo o Tribunal Superior do Trabalho, a mudança não representa custos extras. A proposta foi criticada pela deputada Adriana Ventura, do Novo de São Paulo.
1: Este projeto que faz amplia permanentemente a estrutura do segundo grau de justiça do trabalho. Fala que os cargos estão vagos e a gente pensa que está redistribuindo e está transformando, mas na verdade hoje esse dinheiro não sai da caixinha. Outra coisa importante, além dos novos desembargadores, nós temos 8 novos cargos sendo criadas, inclusive funções comissionadas.
0: O terceiro projeto aprovado, em análise há mais de 10 anos, cria 12 varas do trabalho, além dos cargos de juiz, juiz substituto, analistas e cargos de comissão necessários para o funcionamento delas no Tribunal Regional do Trabalho da Primeira Região, no Rio de Janeiro. Segundo o relator, deputado Marcelo Crivella, do Republicanos do Rio de Janeiro, as novas varas vão ampliar a capacidade de atendimento à população em 9 municípios do Rio. O projeto foi criticado por deputados do Novo e do Missão, com o argumento de que cria novas despesas. Parlamentares da bancada do governo, como a deputada Jandira Fegali, do PCdoB do Rio de Janeiro, defenderam a proposta.
2: A Justiça do Trabalho é uma trincheira de defesa das mulheres e homens que produzem nesse país. Então o TST é importante e essa inovação, como chamaram aqui, a Justiça Eleitoral também não tem nos Estados Unidos, ela é fundamental para nós aqui. Então a gente não pode ter parâmetros de modelos dos outros, nós temos que entender o papel da Justiça do Trabalho no Brasil.
0: Os 3 projetos que aumentam a estrutura e o valor das custas da Justiça do Trabalho seguiram para análise do Senado. Da Rádio Câmara de Brasília, com informações de Antônio Vital, Cibele Comanete.
3: Eli Borges, do Republicanos do Tocantins, relatou o projeto que amplia de 60 para 120 dias o período de contratação de trabalhadores safristas. Segundo o deputado, a proposta busca reduzir a burocracia e garantir mais segurança, tanto para empregados quanto para empregadores do campo.
4: Então nós ampliamos de 60 para 120 dias, melhoramos a questão da segurança do trabalhador no aspecto dos direitos que ele tem, direitos para garantir que ele faça um trabalho e não tenha seus problemas em algum acidente, etc., mas também dando para quem emprega mais facilidade, mais segurança e menos burocracia para ele contratar as pessoas em um período que foi ampliado com esta proposta.
5: Eli Borges destaca ainda que o período trabalhado ficará devidamente registrado, o que permite sua contabilização para os direitos do trabalhador. Se aprovado pelas comissões temáticas, o projeto seguirá para análise no Senado.
3: Silvia Cristina, do PP de Rondônia, se manifesta a favor da proposta que prevê a transposição de ex-servidores dos antigos territórios de Rondônia, Roraima e Amapá para os quadros federais. A deputada acredita que a medida faz justiça a quem ajudou a construir esses estados.
6: Essa é uma pauta muito sensível, até porque quem realmente construiu o estado de Rondônia, Roraima e Amapá foram os ex-territorianos, pessoas que chegaram lá quando nada ainda tinha acontecido nesses estados. E hoje é questão de justiça que eles sejam transpostos aos quadros federais. Uma luta, infelizmente, que já acontece há muitos anos, sem dar a devida atenção para que se faça justiça com esses ex-territorianos.
5: Silvia Cristina critica o que chamou de demora na tramitação da proposta e lembra que muitos ex-territorianos morreram

0: sem ter o direito reconhecido. A parlamentar defende que a matéria avance rapidamente até a votação em plenário para garantir dignidade aos servidores.
1: Yandra Moura, do União de Sergipe, propõe criar um piso salarial nacional de R$ 3.400 para conselheiros tutelares, com reajuste anual pelo INPC. O projeto fixa a remuneração mínima em todo o país e garante a inclusão da categoria no PASEP.
0: Na visão de Yandra Moura, a medida, além de corrigir as diferenças salariais entre municípios, valoriza o trabalho de proteção a crianças e adolescentes. A deputada entende que garantir condições dignas de remuneração melhora a qualidade dos serviços prestados à população.
1: Termina agora o Jornal Câmara dos Deputados, produzido pela Rádio Câmara, com trabalhos técnicos de Everson Urani e apresentação de Val Monteiro e Luciana Vieira. Uma boa noite para você.
0: A Voz do Brasil volta amanhã. Boa noite.
2: 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Boa noite.

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0: zorra toda.
1: É isso aí, galera. Cheguei chegando, bagunçando a zorra toda. Tô com saudade de vocês, criatura. Neneco Barros, hoje é terça-feira, dia 8 de setembro de 2026. É, vou chegando pedindo licença pra te fazer companhia. Eu quero estar com você na tua casa, no teu carro, no teu trabalho, no teu lazer, eu e você, você e eu. Jesus, apaga a luz e nós vai junto até as 23 horas. Ei, eu daqui, vós me ceda aí.
0: Hoje eu tô afim de incomodar.
1: É isso aí, galera. Chegando, mandando aquele abração pra galera que vem com o Neneco Barros através da página Rádio Melodia. Através da página Neneco Barros, através do Face Rádio Melodia, através do Face Neneco Barros. Mandando um abraço também pra quem vem com o Neneco Barros, sabe de onde? Através dos sites radios.com/melodia. Nós tá junto, misturado e organizado no sul de Minas, para o Brasil e para o mundo através da net.
0: Meu dia, avisa lá, pode falar.
1: Avisa lá, pode falar que nós já tá de cá, criatura. É, tivemos um período fora do ar aí por interpéries. Ó, hoje eu tô falando difícil, hein? Neneco Barros esteve fora do ar pelo motivo de interpéries. Cai uma árvore aqui em cima da rádio, criatura. Ô, Jesus! Mas tá tudo bem, tá tudo legal. Já voltamos pro ar e aí nós vai junto aí pregando o muque, tá bom? Vamos aproveitar e mandar um abraço pra galera que vem com o Neneco Barros através do nosso telezap. Você já mandou o seu recado pro Neneco Barros? Não, criatura. Ficou uma semana de folga aí, não cascou o dedo no embigo do telefone? Então prega o dedo no embigo do telefone, grava seu alô, grava seu recado. Manda pra mim aqui, viu? Corte de área 35-3690-2743. 35 é o corte de área. 3690-2743 é o nosso telezap.
2: Ludmila!
1: Eita, criatura, mandando aquele abração pra quem vem comigo. Quem cascou o dedo no embigo do telefone, gravou seu alô, vou botar no ar aqui.
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1: Sartei de banda, virei que

0: favor, da boa, sorteio de banda, virei quitanda. Ah, pulei da charreta. Ô, Jesus. Quem mandou um oi pra nós? Vamos lá, vamos falar com ele. É, meu parceirão, meu amigo aqui, que fazia tempo que não falava com ele. Meu amigo Jaime. Ele é Silvânia. Ô, seu Jaime, prega um muque aí, criatura, chacoalha o pelo.
1: Tá vendo a porteira?
0: Cadê aqui? Pera aí, Neneco. É aqui, Neneco. Aqui, prega o muque.
2: Tá aí, Neneco. Manda uma música boa pra nós aqui no Jardim Aura. Manda pra Silvana, manda pro Zé Heleno lá da igreja aqui do bairro aqui, no Monte Cerrado.
0: Prega o Jardim Aura não.
2: Aqui, Zé Heleno. Manda pro Bigode lá na rua Rio de Janeiro. Ele, a Maria. E manda também para todos os meus parentes também, a Silvana.
0: Beleza, Jaime. Manda, abraço para você, para Silvana.
2: Manda para todos os ouvintes da rádio.
0: Deixa com
2: Bigode
0: nós.
2: Bigode quer falar um pouco aí. Fala aí, Bigode.
0: Ah, é? Prega o buguei, Bigode.
3: Alô, dá um alô pra mim lá na Rua de Janeiro.
0: Com certeza, aqui, Bigode. Dá
3: uma, tem uma música pra mim, e pra Maria.
0: Ô, Maria, um abraço pra senhora.
3: Aqui na Rua de Janeiro.
0: Galera na Rua Rio de Janeiro ali, um abraço pra vocês aí, viu?
3: Ah, é. Mandar aqui pro povo aqui do associação aqui.
0: Da associação, um abraço pra essa galera.
2: É isso aí,
0: aí
2: né? Viu o Bigode falando aí, né? Mandar um alô pra todo mundo aí, né? Hoje a rádio tá funcionando aí.
0: É, já começou a trabalhar.
2: Eu tô pegando aquela entrevista toda aqui. E a Silvana tá ali bem tranquila ali, né?
0: Beleza, é Silvânia.
2: Pega um move daí que eu pego de cá. Manda uma música lá, Sidney Magal, meu sangue perto de você. Manda também lá pra nós a capa do Viajante. E também quero ver Chico Rei Paraná, quem será tu também.
4: Aqui, o Reginaldo, viu? Quero que você mande uma música pra mim do Melhor Zé Rico, viu? Falou?
0: Fala, Reginaldo.
4: Até Reginaldo Reis, viu?
0: Prega um move, meu amigo Reginaldo tu. Reis.
4: Viu?
0: Deixa com nós.
5: Que quer dizer? Manda uma música pra nós, hein?
4: Qual música quer?
0: Tá. Deixa com nós.
5: Vamos mandar a música.
1: A velha porteira.
5: É Zé Melo e Ramalho.
4: Teu nome?
5: Tô aqui.
2: Tá tudo aqui, ó, tranquilo.
0: Beleza, pura.
2: Silvana também quer falar. Fala,
0: Silvana. Prego o Muguê, Silvana.
2: Velho da porteira.
0: O velho da porteira?
2: Velha porteira.
0: Ah, velha Silvana porteira.
2: Tá também, viu? E cada um tá pedindo a música. Eu pedi Chico Rei Paraná, que será amor. E pedi também o nossa aí, o capa do Viajante. E queria o rapaz que quer ver a Reginaldo. Chico Rei Paraná.
0: Chico Rei Paraná.
2: Milionário Zé Rico. Tá tudo aqui.
0: Milionário Zé Rico.
2: É isso. Aí, ó. Prega o muco daí que eu prego. Que eu manda lá pro Fabrício também, lá em Cabuquira.
0: Beleza, meu querido Jaime. Ah, mas tem mais um colinho aqui, velho.
1: Oi, Nenê.
0: Oi, Silvânia.
1: Se você tocar pra mim a velha porteira...
0: Velha porteira, vamos dar jeito.
1: Eu quero oferecer pra Dona Urbana, pra Lucelina, que elas gostam muito.
0: Beleza, deixa
1: comigo. E também pro Fabrício lá de Cambuquira, que eu não esqueço
0: meu amiguinho
1: mais,
0: Fabrício, né? Faz tempo que eu não prosei com ele. Falar,
1: a gente gosta muito mesmo dele.
0: Coisa boa.
1: Eu acho que um dia é capaz dele ser locutor, né?
0: Com certeza.
1: Ele sabe falar muito bem, nossa.
0: Fabrício é amigão nosso,
1: o Neneco,
0: né? Oi.
1: Então essa música aí que a Comadre Urbana quer.
0: Beleza, deixa comigo.
1: Tá a velha porteira, tá
0: velha
1: bom?
0: Velha porteira pra Comadre Urbana. Muito, deixa comigo.
1: Tchau, tchau.
0: Abraço.
6: Eu tenho que você...
0: Aê, criatura, forte abraço pra vocês aí, vamos que vamos. Agora eu vou falar com o meu querido Quiabo. Cadê ele? Boa noite, Quiabo. Prego, Muque.
7: Ô, Neneco Barros, boa noite.
0: Boa noite, Quiabo.
7: Como tá as coisas com você?
0: Bom demais, meu querido.
7: Pra nós tá muito bom, né? Com
0: graças
7: seu retorno,
0: Deus.
7: Meu grande amigo.
0: Eu que agradeço retornar.
7: Como você faz falta, viu?
0: Poder bater papo com vocês.
7: Aqui,
0: a família Melodia.
7: Deixa eu falar uma coisa pra você. Eu vou pedir duas músicas pra você, se for possível. Você... mandar pra nós aí.
0: Prego
7: Estradinha de Terra com Lourenço Lerival.
0: Opa!
7: E Rumo a Goiânia.
0: E Rumo a Goiânia.
7: Aí eu quero oferecer essa música. Ah, quero oferecer essa música pra um grande amigo que eu encontrei hoje no mercado.
0: Prego o Mugu, então.
7: Falou pra mim que assiste, ouve todo dia a Rádio Melodia com
0: o
7: Neneco
0: quem
7: Barros.
0: É ele? Vamos mandar um abraço pra ele lá,
7: um dia. É um grande amigo. Esse grande amigo chama Silvio. Eu queria que você mandasse um grande abraço
0: Saucir,
7: pra ele.
0: Um abraço. Nossa, pro senhor,
7: fazia
0: viu?
7: Fazia muitos anos que eu não via ele, muito tempo.
0: Que coisa boa. E
7: um grande abraço, demais, seu. Né? Aí do Quiabo. Falou, meu grande amigo. E também vai pra você também.
0: Obrigado, Quiabo. Um abraço pra você,
7: vai
0: pro Silvio.
7: Vai também lá de Volta Redonda, vai pro Peixinho, Balandinho. O Fabrício de Cambuquira.
0: Cambuquira, Fabriciozinho.
7: Fabrício, um grande abraço pra você e família. O Ayrton Primo Carmasco, o Lorival e a Sônia da Pavicam, o Adelmo, Carlão Paulista, Dona Rosa, São Manuel, lá pro Sapini, pra Marli, o Tiago de Oliveira, Zé da Égua, Cassiano, também pro Gilberto Coca-Cola, o Osmar Menegucci, Paulinho do Burro, Sargento Clodoaldo, o Jaime, o Pingo, o Moisés. Ô, Moisés, um abração pra você também.
0: Tá bom demais, né?
7: Um grande abraço pra essa turmaiada, tudo que tá aqui no nariz, pregado no rádio, ouvindo o Meneco Barco. Um grande abraço, Diabo, com Deus todos. Valeu!
0: Abraço, que amo, abraço pra você, pra toda essa galera aí que tá com o nariz pregado no rato escutando nós. Neneco Barros tá com mais saudade de vocês do que vocês dele, tenho certeza disso. Né? Uma semana que eu fiquei na forgança, rapaz. Agora vou mandar aquele abraço especial pra ele. Meu parceirão, meu amigo Rodrigão. Ô, Rodrigo, boa noite! É o Rodrigão e o Rafael tá sempre ouvindo o Neneco Barro, né? Boa noite, Rodrigão. Um abraço pra você, um abraço pro Rafaelzinho aí, viu? Tamo junto. Carnaval em Salvador. Agora nós vamos mandar um abraço pra quem? Pra minha amiga Michele Pimenta. Ô, Michele! Quem sabe até avião. Neneco, boa noite pra você, tudo bem? Domingo nós vamos realizar um show de prêmios às 15 horas, com várias rodadas extra. Ótimas! Conto com você, com sua família, conto com todos os seus ouvintes para poder participar e passar essa tarde super divertida com a gente. É um show de prêmios lá no Clube dos Aposentados, hein? 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Ai, ai, é cascaio. Nós vai agarrar aí, viu, Michele? Nós vamos dar uma passada aí, quem sabe nós ganhamos um trem desse, hein? 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Ai, dó! 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Abraço pra você, Michele. Abraço pra galera lá do Clube dos Aposentados, né? Pessoal sempre inovando, pessoal sempre participando, pessoal sempre fazendo algo diferente lá. Abraço pra vocês aí, viu? Deus abençoe. Agora nós vai de onde, sabe de onde? Nós vai lá em Poços de Caldas. Não é Poços de Caldas que fala, é Poços de Caldas. Fala com voz de locutor de FM, afinal de contas você ficou uma semana fora, né? Então vamos lá. Agora vamos falar com ele lá em Poços de Caldas, meu amigo Adilson Silva. O melhor locutor do sul de Minas, do sul de Minas para o Brasil, Adilson Sapinho. Ah, Dirson! Eu não aguento, Dirson. Prega o mug aí, Dirson, que nós prega de cá, criatura. Chacoalha o pelo aí, vai lá.
6: Fala, criatura! Fala, boa noite, Neneco.
0: Boa
6: e aí,
0: noite
6: como é que
0: você
6: tá?
0: Também.
6: Tudo beleza?
0: Bom demais, cara. Ô, melhor
6: Neneco,
0: agora,
6: se for possível,
0: né?
6: Manda pra nós aí, chuva de maio. Chuva de João maio. Mineiro e Marciano.
0: Deixa comigo.
6: Depois de mais de uma semana descansando aí, né, Neneco?
0: Nós tá na forgão.
6: Agora você tem que voltar aí e tocar pra nós.
0: Sorteio de banda. Uei.
6: Vai ter bastante gente pra pedir música aí.
0: Ah, bom. Aí
6: manda
0: aí
6: pra
0: toca.
6: Todo mundo que tiver na audiência aí, viu, meu amigo? Pra todos, sem exceção. Alô, fique com Deus.
0: Abraço, meu querido. Forte abraço pra você, meu querido Adilson Silva. Alô, Neneco Barro, nós tá na escuta. Parabéns pra você, parabéns pela audiência. Neneco manda duas músicas muito bonitas pra nós. Prego o Mugue aí num pica-pau na madeira com Gino e Geno e meu cajuzinho com peão Carreira e Zé Paulo. É o Cilinho do Rinaldo. Alô, Cilinho. Alô, galera do Rinaldo. Abraço pra vocês aí, Deus abençoe, tamo junto. Quero passagem pra Cancún. Alô, alô, alô, Neneco Barro. Alô. Boa noite, Neneco Barros. Deus abençoe você e sua família. Neneco, vou oferecer uma música do João Bento, Casamento do Noivo. Vou mandar pro Marcelão, meu marido. Janaíne pro Ricardo. Eita, abraço, Ricardo! Abraço, Marcelão. Abraço também pra Janaína. Prego, Muquei. Ah, meu Jesus amado, tá na mão nada. Para com isso. Alô, Neneco Barro. Tava morrendo de saudade de você. Neneco, manda pra mim a capa de revista e pão de queijo. E se demanda pra nós na igrejinha da Serra. Alô, Celina do Riná. Ô, Celina, saudade sou eu de vocês, viu? Porque se não tem vocês do outro lado, não adianta ter Neneco Barros aqui, verdade? Abraço pra você, Celina. Deus abençoe. Obrigado pelo carinho, viu? Alô, Neneco Barros. Boa noite. Boa noite. Boa noite, tá chiando que nem pneu de motocicleta. Boa noite, Neneco. Tá com saudade da Rádio Melodia. Abraço pra todos aí. Abraço, minha querida Cecília. Nós voltou, Cecília. Nós voltou agora, mas voltou arrebentando a boca do balão. Meu diretor falou pra mim assim, meu diretor, né, o Fabiano Tibé, falou assim, ó, você ficou uma semana de folga, agora você se vira. Prega o mug aí. Abraço, Cecília. Alô, Neneco Barros, boa noite. Forte abraço pra você do amigo Sidney. Neneco, manda pra gente comer um Monte Amaraí, Aurora do Mundo. Se demanda também com o milionário José Rico, vai e vem do carrão. Eu tenho que você gosta. Alô, Neneco, obrigado. Deus abençoe você, sua família. Ótima noite pra você. Pros ouvintes da Melodia, que Deus proteja a todos nós. Fica com Deus, meu amigo. Se Deus quiser, até amanhã. Prega o mug daí, que eu tô pregando o mug de carta. Tamo junto. Se gosta de joia, cara. Beleza, Sidney. Abraço pra você também, querido. Alô, Celinho. Não importa. Manda um abraço pra minha amiga Celina. Alô, Neneco Barros, boa noite. Neneco, toca pra nós, previsão do tempo. É, e toca da minha música do Odair Cardoso, o fundo musical que você tocava antes. Vamos achar aqui, tá bom? Quero passagem pra Cancún. Celina, um abraço pra você, obrigado pelo carinho. Neneco, boa noite, Maurinho Menegucci. É o Maurinho lá da Landescape. Maurinho, boa noite pra você, meu queridão. Prega um muque aí, vai lá.
8: Ô, Neneco, boa noite, meu
0: boa
8: irmão.
0: Boa noite.
8: Tudo bem?
0: Bom demais, aqui, Maurinho.
8: A Landescape agora tá reiniciando um trabalho aqui na rua Rio de Janeiro.
0: É.
8: Ao lado do Bar do Caseca.
0: Opa!
8: Um copo com direito já fica no Bar do Caseca, viu? Boa noite.
0: Maurinho, um abraço pra você, meu querido. A Landescape, então, tá ali na Rio de Janeiro, ali no Bar do Caseca, né? Do ladinho do Bar do Caseca. Nós vai lá e encomenda mercadoria, já chapa o gola ali no Bar do Caseca. Bom demais, Maurinho. Um abraço pra você, queridão. Vou passar aí, que eu quero arrumar uma camisa daquela amarela que você saiu com ela, que ela é bonita, hein? Aquela que nós pede pra cortar o cabeça de ovo. Pô, não pode falar esse trem, não. Nós sai do ar. Precisa. Jesus, apaga a luz. Basta só me agradar, o que cê gosta tá na mão, arruma um jeito, dá um jeito. Ô, criatura! Vamos lá na Vila Mendes, vamos bater um papo com a minha amiga, minha companheira lá da Vila Mendes. Quem tá sempre coladinha comigo lá, Dona Maria Amélia. Boa noite, Dona Maria Amélia. Tudo bem com a senhora? Bom demais, Neneco. Boa noite, meu amigo. A rádio tava fazendo muita falta. Saudade do seu programa. Saudade do programa do Bruno Menezes. E saudade das madrugadas. Aê, Dona Maria Amélia. Abraço pra senhora. Em nome do Bruno também, eu mando esse abração pra senhora com toda certeza. o Brunão também tava com saudade da senhora, viu? Assim como o Neneco Barros tá com saudade de todos vocês aí, com toda certeza meu amigo Bruno Menezes também tava fora do ar, tá com saudade de todo mundo aí. Alô, Neneco, boa noite. Boa noite, Laene, minha companheira de Eloy Mendes. Boa noite pra você, seja muito bem-vinda. Neneco, boa noite. A minha mãe Lucrécia falou pra você fazer o favor de tocar Pepe, Pepe e Nenê, a música Mania de Você, e Maurício Manieri, a música Bem, Meu Bem Querer. Manda pra ela, pra nós aqui, com toda certeza, comigo. Ah, manda um abraço aí pra Dona Rosa, seu Manuel, pra toda a nenecada. E o fim, Neneco, hoje deu certo, né? Tava tudo fora de área desde o dia daquele chuvão. Meu Jesus amado, aquele dia deu um estralo ali, voou um ateio, o Neneco Barro virou um chapéu velho daqui. Não, eu tenho que você gosta. Neneco, deu um apagão aqui, Eloy Mendes. Tamo junto, prega o mug aí. Ótima semana gelada pra você. Deus abençoe você. Forte abraço. Aô, ferramenta. Beleza, Laene? Abraço pra você também. Obrigado pelo carinho, viu? Nós tá junto misturado, mas deu um trovão aqui, rapaz. Pagou o trem tudo aqui, chapuletou um tamanho de uma teia. E caiu a árvore aqui, caiu em cima da rádio aqui, caiu em cima do carro do Neneco Barro aqui. Mas eu virei um chapéu velho pra rua. Gota, tá na mão, um alô, Neneco Barros, boa noite. Não. Boa noite, Moisés. Prega um muque aí, meu querido.
9: Ô, Neneco, achei que você tinha abandonado nós, né?
0: Não abandonei, não.
9: Agora de que eu vi você nenhum. Falar que caiu uma árvore em cima da rádio, né?
0: Foi verdade, rapaz.
9: Ô, Neneco, mas não pegou você, não, né?
0: Não, eu não. Eu tava quietinho então, no tá estúdio. Bom.
9: Eu ligava o rádio, cadê a melodia? Cadê o Neneco? Falei, esse bandido abandonou ei, nós e não falou maneira. Nada.
0: Nós não abandona, não.
9: Mas tá bom, né, Neneco? Graças a Deus. Deus. Né? Um abração aí só pra Nenecada, pra você, pro Balandino, pro Quiabo. Fica com Deus, galera. Graças a Deus, tá tudo certinho, né, Neneco?
0: Um abraço. Tudo certinho, Moisés. É, a rádio causou só estrago, né? Com a graça de Deus, né? Só houve estrago aqui. Estragou o carro meu lá fora, estragou aqui a antena da rádio aqui, negócio de internet, esse negócio. Eu não entendo nada desse trem, não. Mas estragou aí, vocês não chegavam aqui pra nós, rapaz. Mas o Roberto Carlos juntou o Gil Nogueira. E juntou o Jefferson, rapaz, nossos três técnicos aqui. No instantinho, ajeitou esse trem. Eu tenho o que você gosta tá na mão. Ele arrumou o trem de uma tal maneira que semana que vem vou pegar esses três meninos. Vou levar eles lá na churrascaria do Gaúcho, hein? Ah, vou. Vou levar esses três meninos na churrascaria do Gaúcho pra eles verem o povo comer churrasco. Alô, Neneco Barros, boa noite. Neneco, gostaria de ouvir a música Cabelo Loiro com Tião Carreiro e Pardinho? É o Rafael de Três Pontas! Ô, Rafael, boa noite pra você, boa noite pra toda Três Pontas! Três Pontando, Neneco, que fala, né? O galera que nasce lá é Três Pontando. Um abraço pra essa galera toda aí! Alô, Neneco Barros, boa noite! Ah, chegou pra mim aqui o 007. Deixa eu ver o que é isso aqui, rapaz. Deixa eu ver, peraí.
10: Ô, seu Carlos, beleza? Aqui é o
0: É aqui não, deixa eu ver. Fazendo nada, vai pro Rio pescar. Liga lá pro Jonão, ele tem isca boa pra você comprar. Deixa eu ver mais aqui.
10: No caso aí, o seu Carlos, vocês também anunciam na rádio esse tipo de música? É uma propaganda, entendeu? Eu tenho o registro dela aqui certinho, tudo documentado, correto?
0: Beleza, 007, manda pra nós aqui. Se for uma música boa, nós põe pra rodar com nós. Não tem esse negócio, não. Nós não garra, não, pai. Com nós não garra. É só mandar pra nós, viu? Aqui tá seu nome, tá escrito assim, 0007. Ele é do telefone 1339. Prega o mug aí. Neneco, boa noite. Boa noite. Deus abençoe você, sua família. Um ótimo abraço pra você, pra seus ouvintes. Manda Tião Carreiro pra nós. Passou o temporal por aí, né, Neneco? Agora tá tudo bem, carmo, né? Graças a Deus, né? Passei uns dias aqui sem ouvir você, rapaz. O vento levou meu rádio, consegui comprar outro. Só hoje pra ouvir a melodia. Meu querido, aqui, ó, o bicho passou pegando aqui mesmo. Giovanni, levou seu rádio, levou na antena também da rádio. Agora ajeitou tudo aqui, viu? Porque eu preparo. A coisa tava tão feia, pai, que eu liguei lá na Copasa, falei assim, ô, gente, tem 3 dias que eu tô sem água. Aí os meninos vieram, olharam, rapaz. Não achou nada, velho. Foi olhar lá no registro, lá o vento fechou o registro da Copasa. Você acredita no trem desse? A ventania foi tão grande que fechou o registro da Copasa. Eu fiquei sem água, velho. Aí depois fui olhar meu muro entrou na horta do vizinho, 3 metros. Jesus, apaga a luz. Alô, Neneco, boa noite, Juliana. Minha amiga Juliana, lá da União da Vitória, lá no Paraná, confirmando aqui, Neneco, a volta de audiência. Ótima noite, excelente semana pra você. Juliana, um abraço pra você, pra todos os irmãos paranaenses aí, viu? Deus abençoe. União da Vitória, no Paraná, eu não conheço a cidade. Mas um abraço pra você, viu, Juliana? Obrigado pelo teu carinho aí, pela tua audiência aí, mandando aquele abraço pra toda essa galera esparramada por esse Brasilzão, através do radios.com. Arruma um jeito, dá um jeito, não deixa eu... Neneco Barros, boa noite. Boa noite, Darzão. Prego o muque aí, criatura.
11: Boa noite, Neneco.
0: Boa noite, Dair.
11: Aí, ó, tá doido, né? Tá de férias?
0: Tá na porcança.
11: Tá aqui esperando você aqui.
0: Sorteio de banda.
11: Falar com a gente. É Dolfinho.
0: Ah, bom. Dolfinho, boa noite pra senhora.
11: Então, é Dolfinho, eu já tava... Mano, cadê o Neneco?
0: Nós tá na porcança.
11: Cadê o Neneco falar com nós?
0: Bom demais,
11: eu tava falando aqui, o Dolfinho acabou de falar agora mesmo, eu peguei e falei, não, ele já tá de volta, não, já vai acabar as férias dele.
0: Agora já é
11: boa noite, tudo aqui. Bem, né, com Deus aí. Fala com o Dolfinho que é já toda alegrinha lá que você voltou, hein.
0: Dolfinho, um abraço pra senhora. Então
11: fala com ela lá, aí pega e...
0: Participou
11: é que a luta vai, será que eu sou tão forte assim pra não receber morrendo esse dia, eu sei que sou.
0: Vamos que vamos.
11: E tá todo mundo com saudade de você aí.
0: Saudade é minha, gente, vocês nem calculam.
11: Fala aí com a gente agora. Valeu, garoto.
0: Abraço, Darzão.
11: E pro alto.
0: Abraço, Aldo, abraço,
11: está perguntando o que aconteceu com o Neneco.
0: Prego,
11: mas mulher. Eu vi a situação aí. Beleza, bom trabalho pra você, tá?
0: Obrigado, meu querido.
11: Fala com o Donfinho aí, tá?
0: E Deus abençoando nós, né? Vamos chapaiando.
11: Tá doidinho pra conversar com você, escutar tua voz.
0: Obrigado, Donfinho, um abraço pra senhora, viu?
11: Fala Rosa lá e a Maritaca e mandar um alô pra ela.
0: Com certeza.
11: Valeu, garoto, com Deus.
0: Abraço daí.
11: Eu tô acabando de sujar a cara aqui. Você deve sujar a cara desse tempo todo, né?
0: Ei, Deus, é um garrei de unha que estranho, viu?
11: Falou. Eu tenho que você gosta. Pegou uma fera forçada, entendi. Valeu, garoto.
0: Abraço, queridão.
11: Com Deus.
0: Foi uma férias forçada aqui, né? A Rádio Melodia teve uma férias forçada, mas foi bom, viu? Voltamos com o dobro de audiência, voltamos com o dobro de alcance. Ah, bom demais da conta, rapaz. Mas bom demais.
12: Arruma um jeito, dá um jeito, não deixa...
0: Alô, Neneco Barros, boa noite. Boa noite, Alessandro. Prega o muque, meu querido.
13: Aô, Neneco Barro, boa noite.
0: Boa noite.
13: Bom demais ou não?
0: Bom demais. Ué, da conta.
13: Ele tava com saudade de você, a rádio tava meio fora do ar, né?
0: Tava, nós tava enroscado aqui.
13: Cidade da chuva aí, atrapalhou aí.
0: Atrapalhou.
13: Mas tá na área de novo, hein?
0: Graças a Deus.
13: Bom demais, hein?
0: Bom demais da aqui, conta. Vamos pregar um book.
13: Toca uma moda pra nós aí.
0: Prega um book aí.
13: Do Teodoro Sampaio, quatro cantos da casa.
0: Deixa comigo. É,
13: manda aí pra nós aí. Ontem foi aniversário da minha filha ontem aí, fez nove anos.
0: Nove aninho?
13: Manda pra nós aí, pra Milena, pra Eloá, Milena, pra Eloá. E pro nosso amigo aqui, ó. O homem grande, José Augusto. Famoso Bustinha da Roça lá, ó. Sai cachorro!
0: Ah, criatura! Abraço, meu querido Alessandro. Abraço pra você, pra filhota, né? Que tá completando mais um aninho de vida aí. Colhendo mais uma abóbora no roçado da vida. Que Deus abençoe ela, dê muita paz, muita saúde, muita prosperidade, viu? É que essa data se repita por mais 4.999 anos. Sem conta tá na mão, arruma um jeito, dá um jeito. Parabéns pra você, Deus abençoe. Receba aí o abraço do papai, receba o abraço da mamãe, mas receba o abraço também do amigo Neneco Barros e de toda a nossa família Melodia. Ai, Jesus! Ah, minha amiga Aparecida! Boa noite, Cida! Prega o muguei, criatura! Chacoalha o pelo aí, vai lá!
14: Aô, Neneco! Bora?
0: Bora, galera!
14: Enxugar a garganta?
0: Oh, com certeza!
14: É a Gislaine aqui. Troquei de número, mas tô ativa de novo. Aqui.
0: Beleza!
14: Toca um milionário José Rico pra nós aí.
0: Deixa com nós.
14: Eu vou mandar pro Zé da Égua. Vou mandar pro Neno. Pro pai do Zé da Égua. Ah, pra... Eu sou Zezinho. Pra todos os cachaceiros. É nós, tamo junto. E aí, ó, nós temos que marcar pra tomar uma, hein?
0: Com certeza. A hora que der, manda pra nós aí que nós vamos chacoalhar o pelo junto aí. Dá um abraço no Zé da Égua pra mim. Arruma um jeito, dá um jeito. Alô, Neneco Barros, boa noite. Você... Boa noite, minha querida Maria Auxiliadora Alves. Auxiliadora, boa noite pra você. Bem-vinda à Rádio Melodia.
15: Boa noite, Neneco.
0: Boa noite.
15: Graças a Deus, voltou a programação ao normal, né, Neneco?
0: Graças a Deus, Maria Persia.
15: Tanto que eu rezei pedindo as bênçãos de Deus para vocês.
0: Obrigado.
15: Graças a Deus, Deus ouviu as nossas preces, né?
0: Com certeza.
15: Que Deus abençoe a noite de cada um de vocês, de cada família Melodia, cada ouvinte. Você estava fazendo falta para todos nós. Oferece para mim a música Não Perca Sua Fé. Eu gosto muito dessa música e ofereço ela para todos vocês aí da rádio também.
0: Deixa comigo.
15: Que Deus esteja sempre abençoando a cada um de vocês. Um grande abraço, muito agradecida. Fica com Deus.
0: Abraço, minha querida Maria Auxiliadora, Deus abençoe você também, viu? Muito obrigado pelas palavras, tá bom? Que Deus abençoe a todos nós, né? Graças a Deus a chuva passou por Varginha, fez estrago aí, mas não machucou ninguém, né? Graças a Deus, ninguém assim, que perdeu vida, né? Com a graça de Deus, né? O prefeito correu aí, resolveu as problemadas tudo aí, com a graça de Deus também, né? Ô, Neneco, boa noite! Boa noite, meu amigo Ildefonso! Alô, Neneco, boa noite, seja bem-vindo de novo, estávamos com saudade. Neneco, gostaria de ouvir uma música com Rogério e Regiane, Não Beba Mais Não. Um abraço do Ildefonso, da Maraísa, da Fernanda, do Daniel, lá do bairro Centenário. Deixa eu escapar, não, eu tenho que você... Abraço pra você, Ildefonso, abraço Maraísa, Fernanda... Daniel, muito obrigado pelo carinho, viu? Pela audiência. Gosta, tá na mão. Deixa com nós, criatura, 20 horas 36. Oh, mulherado, que vocês gostam. Alô, Nené, que você faz muita falta. A gente não consegue ficar sem ouvir você. Você... Ô, minha amiga Laene, falta faz vocês do outro lado do rádio, viu? Se não tem vocês aí, eu posso falar que a noite inteira da amiga não adianta nada, não é mesmo? Não, mas... Agora eu vou no Estadão da Bahia. Vou falar com a minha amiga Ione Souza. Oi, Ione, boa noite.
16: Um abração aí pra Nenê Cada, pro Cedo, Balandino, pro Quiabo.
0: Alô, Neneco, boa noite, meu querido, boa noite pra você. Maravilha, melodia que está de volta. Você não imagina quanta falta nos faz. O professor Fred me deu notícias. Hoje cedo, o Ronaldo Trombini também falou. Se tudo desse certo, hoje às 10 horas da manhã iria funcionar. Hoje está com 8 dias que ouvi o Bruno Menezes falando sobre o que aconteceu na segunda-feira. À noite, às 15 horas, sintonizei, já estava mais no ar. Graças a Deus, vocês não se machucaram. Deus está contigo. Forte abraço. Abraço, minha amiga Ione, coladinha com o Neneco lá no Estadão da Bahia. Obrigado pelo carinho, pela tua preocupação com a gente aqui, viu, Ione? Deus abençoe a cada um de vocês, abençoe nossos irmãos baianos. Alô, Neneco, boa noite, tudo bem com você? O Evandro, manda uma música pra nós aí, Mineiro de Montebello. Alô, meu amigo Evandro. Daqui a pouquinho aí, prega um bug aí, viu, Evandro? Vou sortar mais um aqui, vou sortar umas modas, tá bom? Quem tá comigo aqui, deixa eu ver. É meu amigo Zé da Égua. Boa noite, Zé.
17: Neneco, boa noite. É o Zé da Égua. Toca uma moda pra nós aí. Tigela com tigela. Rio Negro Salimões. Parece pro pai, pra Zezlaine, pro Neno, pro Thiago Oliveira, Rodrigo Sapim, Juliano Cowboy, Paulinho do Burro, deixa São Balandino, pro Quiabo, pro Criador de Mortaca, pro Tomate, pro... Pra todo mundo te ouvindo, vai pra você também.
0: Obrigado, meu queridão.
17: Vai pro Sedão Jardim Aura. Pra todo mundo. E se der, pra Cislane também. E se der tempo, toca pra mim, o Amado Batista aí. E boa noite. E você não some não, nego.
0: Ô, Zé, com toda certeza, né? A gente não vai sumir não, viu, criatura? É porque deu essa zebra aí, é. Papai do céu mandou uma ventania aqui pra dar uma limpada aqui. Foi só cavalo de teia que voou. Foi só gaior. E o Neneco barfincou debaixo da mesa aqui falando, não vou prosseguir mais nada. Pega o Mug, Zé. Quem mais mandou? O último aqui que eu vou sortar as modas. Vamos lá.
18: Boa noite, meu irmãozinho, né,
0: Cubano? Meu amiguinho Fabrício! Bom demais, Fabrício!
18: Não, trabalhando na roça!
0: Ah,
18: né?
0: Nós tá na roça, Fabrício!
18: Hoje eu quero que você toque uma música só pra mim.
0: Então prego um buguei.
18: De inferno, eu tô com saudade de você. Arrasa aí fora, rapaz.
0: Tava fora do ar, Fabrício. Olha bem pra você ver uma coisa. A raio tava birrenta.
18: Ofereço a música Nossa Senhora Aparecida.
0: Nossa Senhora Aparecida. Deixa comigo, criatura.
19: Boa noite, meu neto. Graças a Deus, voltou a programação
18: ao jornal,
19: né,
18: meu
19: neto?
18: Tanto
19: que eu rezei, pedindo a bênção de Deus
18: para
19: vocês.
18: Graças a Deus. Sim, eu ofereço para Tiandaibus. O Quiabo, a Dilson Sapim, o Thiago Reis da Radista Tiaia,
0: beleza.
18: João Vitor Cirilo,
20: graças a Deus mesmo, que Deus abençoe todos e o Neneco Barro.
0: Amém.
18: Verdade.
20: Amém.

0: de amor de Deus.
1: Ó, Wagner.
2: Meu nome é Safari, vai, tá bom?
0: Agora
3: eu vou estar no Nova
2: Rio.
3: E pro meu pai João Leite, pra minha mãe Tessantina, Fabrício de Cambuquira.
4: Abraço, Fabrício!
3: Que daí que eu pego um buque de cama,
4: esse é meu amiguinho Fabrício com o nariz pregado no rato escutando nós. Alô, Lenego, boa noite. Boa noite, meu querido Sargento Clodoaldo. Boa noite pro senhor aí. Prega o buque.
5: Ô, Neneco Barro, boa noite, tudo bom?
4: Boa noite, Sargento.
5: Eu queria pedir uma música do Vieira e Vieirinha, Vargem. Queria mandar para o aniversariante do dia, o Roger Caju, lá do Corro do Ouro, mas ele mora aqui em Varginha.
4: Beleza, Zé.
5: E também quero mandar pro Dorico do tio Zé Pedro, lá no Corro do Ouro. Mandar para todos os ouvintes, pro criador de Maritaco, o Quiabo, o Balandino, o Carlão do Centenário, o Fabrício da Cambuquira, a Dona Rosa, que sou Manuel, a Maria Jacarela do Corro do Ouro.
4: Beleza, Sargento.
5: O Nardinho do João Carneiro. Quero mandar também para minha esposa Dalva, pro Igor. E para todos os ouvintes e para você, Neneco. Deus te abençoe.
4: Beleza pura, abraço para você, meu querido Sargento Clodoaldo. Que Deus abençoe, tamo junto, misturado. Vamos mandar um abraço pro Sirley aqui, agora vou sortar umas músicas. Sirley, o mais bonito da Varginha, prega o muque, Sirley. Sirley Trupica, grande companheiro, fazia tempo que não participava comigo, velho.
6: Ô, Neneco, boa noite, ô Sirley. Que benção, Neneco, estamos de volta aí, né?
4: Graças a Deus, Sirley.
6: Importante, correu tudo bem, né?
4: Verdade.
6: Um abraço para todos vocês, todos os ouvintes. Acabei de chegar lá do serviço agora, lá do canil da prefeitura. Lá tá uma benção, viu? Os abraço. Cachorrinhos, os gatinhos, tá tudo muito bem cuidado. Com a benção de Deus.
4: Abraço, meu querido.
6: Um abraço a todos, especial Barreto. Silei, fui.
4: Abraço, queridão. 20 horas 44 minutinhos aqui na capital do café. Vamos pagar as contas, né? Que nós tá mais apertado que a caixa do Zezé de Camargo.
7: Quanto custa, não importa.
4: Segura. Sidney Magal, meu sangue ferve por você. Não é você, né, que é você. 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